0: 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As notícias do governo federal que movimentaram o país no dia de hoje.
1: Olá, boa noite.
2: Boa noite para você que nos acompanha em todo o país.
1: Sexta-feira, 31 de julho de 2026.
2: Vamos ao destaque do dia.
1: Combustível renovável.
2: Gasolina com 32% de etanol começa a valer amanhã. Claudimário Carvalho.
3: De acordo com estudos técnicos, os veículos apresentam funcionamento adequado sem impactos relevantes no desempenho ou nos sistemas de combustível.
1: Educação. Professores e estudantes da rede pública de ensino podem acessar livros didáticos em formato digital.
2: São mais de 2.800 obras que podem ser acessadas pela conta gov.br. Natália Kuslick.
4: O catálogo reúne obras didáticas e literárias e abrange desde os anos iniciais do ensino fundamental até o ensino médio.
1: E hoje nós vamos falar sobre uma arte que é patrimônio cultural brasileiro.
2: Poesia pendurada no barbante, rima perfeita que conta as histórias do povo e do dia a dia do sertão. É o cordel.
1: O projeto quer valorizar a atividade no país. Graziele Bezerra.
5: A iniciativa prevê atividades como seminários, tratamento de acervos e apresentação de cantadores, poetas e xilógrafos.
2: Hoje na apresentação da Voz do Brasil, Luciano Seixas e Mariana Jungmann.
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2: A Caixa Econômica Federal conclui hoje o pagamento do lucro do Fundo de Garantia por Tempo de Serviço, o FGTS.
1: Quem tem direito já pode consultar o valor de recebimento.
2: Nós vamos conversar agora com a repórter Luana Karen, que vai explicar pra gente como funciona essa distribuição.
1: Luana, boa noite. Fala pra gente então, desde quando é feita a repartição do lucro do FGTS?
6: Boa noite, Mariana, Luciano. Boa noite aos ouvintes da Voz do Brasil. Olha, desde 2016, o Fundo de Garantia por Tempo de Serviço, o FGTS, distribui parte do lucro obtido com aplicações em áreas como habitação, saneamento, infraestrutura e títulos públicos federais. A repartição é definida pelo Conselho Curador do Fundo, que estabelece tanto o percentual do lucro a ser distribuído quanto o índice usado para calcular quanto cada trabalhador recebe.
2: E como é que ficou a distribuição neste ano, Luana?
6: Olha, Luciano, neste ano o índice definido foi de 0,01868341. Para calcular o valor que irá receber, o trabalhador deve multiplicar o saldo existente na conta do FGTS em 31 de dezembro de 2025 por esse índice. Mas eu vou dar um exemplo para ficar mais fácil. Quem tinha 10 mil reais de saldo naquela data vai receber R$186,83. De acordo com a resolução do Conselho Curador, 89% do lucro obtido pelo FGTS em 2025 serão distribuídos aos trabalhadores, o que equivale a R$13 bilhões. De acordo com o secretário de Proteção ao Trabalhador do Ministério do Trabalho e Emprego, Carlos Augusto Gonçalves, o valor é depositado em contas ativas e inativas.
7: Contas ativas são aqueles trabalhadores que têm vínculo. Contas inativas são aqueles trabalhadores que não têm mais vínculo empregatício, mas são beneficiados também, né, por essa distribuição de resultado. É só ele entrar no APTS, entrando no FGTS, constatar qual é o seu saldo. Os trabalhadores e as trabalhadoras receberão essa distribuição de resultado nas suas contas através de uma correção do valor do saldo.
1: Agora, Luana, e o trabalhador pode sacar esse dinheiro já imediatamente?
6: Não, Mariana, só nos casos previstos em lei. É importante lembrar que o dinheiro creditado como repartição do lucro segue as mesmas regras do FGTS. Ou seja, ele só pode ser sacado em situações como a compra da casa própria, demissão sem justa causa, aposentadoria ou doenças graves. O valor foi creditado na conta do FGTS de pouco mais de 138 milhões de trabalhadores e pode ser conferido no aplicativo FGTS ou pelo Internet Banking da Caixa para quem é cliente do banco. Mariana e Luciano.
2: Obrigado, Luana, pelas informações ao vivo aqui na Voz do Brasil.
1: Passa a valer amanhã a gasolina com percentual obrigatório de 32% de etanol.
2: A medida entra em vigor por um período de 180 dias, prorrogáveis por mais 6 meses.
1: Baseada em estudos técnicos com veículos leves e motocicletas, a alteração amplia o uso de combustível renovável.
2: Além de reduzir a necessidade de importação de gasolina e reforçar a segurança energética nacional.
8: O
3: O governo do Brasil publica a resolução que institui temporariamente a gasolina E32 e a nova mistura começa a valer neste sábado, 1º de agosto. Com a mudança, o percentual obrigatório de etanol anidro na gasolina sobe de 30% para 32% em todo o Brasil. A medida tem validade inicial de 180 dias, com possibilidade de prorrogação por mais 6 meses. Segundo o Conselho Nacional de Política Energética, a alteração busca ampliar o uso de combustível renovável produzido no país, reduzir a necessidade de importação de gasolina e reforçar a segurança energética nacional. A decisão é baseada em estudos técnicos que avaliam veículos leves e motocicletas movidos exclusivamente a gasolina. Os testes analisam partida, aceleração, dirigibilidade, emissões e durabilidade dos componentes. De acordo com o relatório, os veículos apresentam funcionamento adequado, sem impactos relevantes no desempenho ou nos sistemas de combustível. A resolução também estabelece que a adoção definitiva da gasolina E32 ou de misturas superiores vai depender de novas avaliações. Claudimário Carvalho, para a Voz do Brasil.
1: Obras didáticas e literárias na palma da mão. É o Programa Nacional do Livro e do Material Didático Digital.
2: Saiba agora como acessar livros da rede pública pela internet.
4: Uma plataforma permite que professores e estudantes da rede pública de ensino acessem livros em formato digital. O catálogo reúne obras didáticas e literárias e abrange desde os anos iniciais do ensino fundamental até o ensino médio. Como destacou Fernanda Pacobaíba, presidente do Fundo Nacional de Desenvolvimento da Educação.
8: Hoje, o nosso PNLD Digital reúne um acervo com mais de 2.800 obras, entre os livros didáticos e literários de diferentes etapas da educação básica. O leitor digital também conta com recursos de acessibilidade e personalização, como ajuste de contraste, espaçamento e navegação.
4: A avaliação das obras é realizada por professores especialistas do Banco de Avaliadores do Programa Nacional do Livro e do Material Didático, selecionados por uma comissão técnica. Os materiais didáticos de cada etapa de ensino se renovam a cada 4 anos. O acesso à plataforma pode ser feito pelo endereço pnld.fnde.gov.br com login realizado via gov.br. Reportagem Natália Koslick.
1: Na segunda-feira, começa a campanha de multivacinação para crianças e adolescentes menores de 15 anos.
2: Pais e responsáveis devem levar os jovens até a unidade básica de saúde para atualizar a caderneta de vacinação.
1: E atenção para quem mora nas cidades de São Paulo, Guarulhos e São Bernardo do Campo.
2: O Ministério da Saúde recomenda que os habitantes dessas cidades, com idade entre 0 e 59 anos, tomem vacina contra sarampo.
1: Até o dia 28 de julho, o Brasil confirmou 17 casos de sarampo nesses municípios de São Paulo. E a melhor forma de prevenir a doença é a imunização. Confira na reportagem de Pablo Mundim.
9: O sarampo é uma doença causada por um vírus e transmitida pelo ar. Os primeiros sintomas costumam ser febre alta, tosse, coriza, olhos avermelhados e mal-estar. Depois de alguns dias, aparecem manchas vermelhas que começam no rosto e se espalham pelo corpo, como explica o Dr. Tiago Cavalcante, médico de família.
10: Ele é um dos agentes mais contagiosos, porque geralmente uma pessoa que tem vírus no seu organismo tem a capacidade de transmitir para até 18 pessoas ao seu redor. E o vírus pode ficar até 2 horas no ambiente.

0: crianças recebem duas doses, aos 12 e aos 15 meses de idade. Em situações de circulação do vírus, como ocorre atualmente nas cidades paulistas de Guarulhos, São Bernardo do Campo e São Paulo, a recomendação do Ministério da Saúde é a oferta da vacinação contra sarampo para todas as pessoas de 6 meses a 59 anos de idade, de forma indiscriminada, que moram nesses municípios. O Dr. Tiago Cavalcante reforça que a vacinação é fundamental para combater o vírus.
1: A ideia, fazer até um comparativo, por exemplo, um incêndio, né? É que não surja a faísca que vai acender aquele incêndio. Então, por exemplo, se a população da cidade estiver vacinada, o vírus chega, pode até chegar, mas ele não encontra quem infectar, porque o nosso organismo, né, vai estar ali com a barreira de proteção bem ativa. E o vírus morre ali. E é o que a gente chama até da imunidade coletiva, da imunidade de rebanho.
0: O sarampo pode ainda causar complicações graves, como pneumonia, inflamação no cérebro e até levar à morte, principalmente em crianças pequenas e pessoas com baixa imunidade. Quem não sabe se recebeu todas as doses pode procurar uma unidade básica de saúde para verificar a caderneta de vacinação. Reportagem Pablo Mundim.
2: Quem se inscreveu no FIES já pode checar se conseguiu o financiamento estudantil.
3: Prazo para confirmar as informações vai até a semana que vem.
2: E quem não foi selecionado já está na lista de espera para aguardar as próximas chamadas.
4: Nesta edição do FIES, o Fundo de Financiamento Estudantil, foram disponibilizadas 75 mil vagas em mais de 1.200 instituições de ensino. Com os resultados divulgados nesta quinta-feira, os pré-selecionados já podem completar as informações de suas inscrições até a próxima terça-feira, 4 de agosto. Quem não foi selecionado vai automaticamente para a lista de espera. E as novas chamadas serão realizadas entre 7 de agosto a 24 de setembro. O FIES concede financiamento a estudantes de graduação em instituições privadas que aderirem ao programa e que tenham avaliação positiva no Sistema Nacional de Avaliação da Educação Superior. Os estudantes podem conferir se foram selecionados no endereço acessounico.mec.gov.br/FIES. E para complementar as informações, acessar FIES Seleção, sem cedilha, aluno.mec.gov.br. Edinaldo Júnior para a Voz do Brasil.
3: Atenção, candidatos do Concurso Público Nacional Unificado, CNPU2.
2: O Ministério da Gestão, Inovação e Serviços Públicos publicou no Diário Oficial da União de hoje nova classificação para recompor vagas remanescentes, não preenchidas e provimento de vagas adicionais.
3: Ao todo, são 702 pessoas classificadas, sendo 242 em vagas remanescentes e 460 em vagas adicionais.
2: Os convocados abrangem o INSS e o Ministério da Gestão e da Inovação e Serviços Públicos.
3: Os classificados devem acompanhar as próximas publicações para consultar procedimentos, prazos e orientações das próximas etapas do concurso.
2: Para saber mais, acesse gov.br/gestão/fique-por-dentro.
3: Ter documentos importantes na palma da mão facilita a vida de milhões de brasileiros e evita deslocamentos desnecessários.
2: Pela conta gov.br é possível acessar gratuitamente certidões e comprovantes usados para solicitar benefícios sociais, participar de concursos públicos e resolver diversas pendências de forma rápida e digital.
5: Você que tem a conta GovBR não precisa sair de casa para pegar uma série de documentos. Vários deles são muito importantes, por exemplo, para pedir o Bolsa Família, o Benefício de Prestação Continuada, BPC, a Tarifa Social de Energia Elétrica, para acessar o Minha Casa Minha Vida e outras políticas públicas federais. São mais de 10 certidões disponíveis para você baixar de graça pelo seu celular, tablet ou computador. Uma delas é a certidão do Cadastro Único, que é essencial para o Bolsa Família, a isenção de taxas em concursos públicos e a carteira do idoso. No GovBR você ainda pode baixar a certidão da pessoa com deficiência, documento fundamental para o sistema de cotas nas universidades, escolas técnicas e empresas. Essa certidão também é exigida para a pessoa com deficiência pedir o BPC. Se você pretende se inscrever num concurso público, vai precisar da certidão de quitação eleitoral. Ela está entre as que podem ser baixadas na plataforma GovBR. Também é possível pegar a Carteira Nacional de Vacinação, o Cartão Nacional de Saúde, o Certificado de Antecedentes Criminais, a Certidão de Situação Cadastral do CPF e do CNPJ. Nessa mesma lista estão disponíveis as certidões negativas de débito da pessoa física, pessoa jurídica e do imóvel rural. Para acessar os documentos, você entra no aplicativo

0: atalhos.gov.br ou no site gov.br e clica em atalhos.gov.br. Depois, é só olhar a lista de certidões e baixar a que estiver precisando. Reportagem Carlos Oliveira.
1: Os CNPJs, que até hoje tinham apenas números, agora também poderão ter letras.
2: O primeiro CNPJ alfanumérico foi emitido hoje.
1: A ideia é garantir a continuidade das combinações no país.
3: O CNPJ, que identifica empresas, organizações e instituições, está de cara nova. Agora, pode conter também letras e não apenas números. É o chamado formato alfanumérico. A Receita Federal emitiu o primeiro CNPJ desse tipo, com letras e números, nesta sexta-feira. O novo padrão amplia a capacidade de inscrições nos próximos anos e não impacta os CNPJs já existentes, que continuam válidos. O modelo alfanumérico também não altera os direitos, obrigações ou a situação cadastral das pessoas jurídicas já existentes. Novos CNPJs ainda podem ser emitidos apenas com números, já que o limite do sistema ainda não foi esgotado. Empresas que usam CNPJ em seus processos devem verificar se os sistemas estão preparados para receber e validar códigos alfanuméricos. A Receita Federal informou que a emissão de CNPJs neste modelo será gradual e que vai acompanhar a transição. Graziela Mendonça para a Voz do Brasil.
2: Amanhã é dia do cordelista. Você conhece essa arte brasileira?
1: A literatura de cordel faz parte da identidade cultural e carrega histórias, tradições e saberes populares passados de geração em geração.
2: Um projeto lançado no Ceará tem o objetivo de fortalecer a preservação e a difusão dessa manifestação artística por meio de atividades de formação, pesquisa e valorização de cordelistas e xilógrafos.
1: Vamos conhecer mais na reportagem de Graziele Bezerra.
4: O trabalho de um artista popular atraiu a atenção do professor Alex Canuto de Melo para o cordel. Mas o sangue nordestino também teve voz no nascimento de Sabiá Canuto, filho de maranhense com piauiense, neto de sanfoneiro, que além de professor, é poeta e cordelista.
5: Então eu fiquei encantado naquele momento, conhecendo o mestre do pif com o cordel.
6: É galinha, pato, peru, pavão em mavestude, lá vai eu fui, de avô pra neto.
5: Ele me instigou a buscar me enveredar nesse caminho da poesia popular, do cordel e achar o meu caminho também a partir daí.
4: A literatura de cordel é considerada bem cultural imaterial pelo Instituto do Patrimônio Histórico e Artístico Nacional, IFAM, desde 2018. O nome cordel vem dos cordões ou barbantes, onde os folhetos ficavam pendurados para serem vendidos em feiras. Essa expressão artística teve forte expansão no Nordeste do Brasil a partir do final do século XIX. Poesia rimada, métrica perfeita. Para o professor Sabiá, um saber que precisa ser conhecido e preservado.
5: Então, através desse brinquedo que é o cordel e essa diversão, né? E você poder declamar, por exemplo, admiro o pica-pau no galho do angico, passo o dia inteiro, taco, taco, tico, tico, não sente dor de cabeça nem quebra a ponta do bico. Então, sem dúvida nenhuma, a gente precisa ampliar ainda mais esses acessos à literatura de cordel, né? A essa disseminação dessa cultura, né? A valorização dessa cultura.
4: Um projeto chamado Escola Brasileira de Literatura de Cordel e Xilogravura, lançado em Juazeiro do Norte, quer promover e valorizar ainda mais essa manifestação cultural. Para isso, a iniciativa do Ministério da Cultura, em parceria com as universidades regional e federal do Cariri, no Ceará, prevê atividades como seminários, oficinas, tratamento de acervos e apresentação de cantadores, poetas e xilógrafos, como explica Fanca Santos, coordenadora do projeto.
7: Serão aulas e espetáculos, nós teremos um congresso internacional de acervos muito importante, tratamento técnico de todo um acervo que já está na UFCA, de Pedro Bandeira, Renato Casimiro, meu próprio acervo, entre outros, e vamos lançar uma linha de moda da Xilo, né, pensando na economia criativa.
4: As atividades devem acontecer até maio de 2027. A programação e informações sobre como participar serão divulgadas no perfil do Instagram, @escolabrdecordel e xilogravura. Reportagem, Graziele Bezerra.
2: Mais do que museus, pontos de memória são espaços criados por comunidades para contar e guardar a sua própria história.
1: Essas iniciativas podem ser certificadas e habilitadas para obtenção de apoios, financiamentos e parcerias.
2: A certificação como ponto de memória é uma titulação concedida pelo IBRAM, o Instituto Brasileiro de Museus.
8: A 40 quilômetros de Brasília, o Centro Histórico de Planaltina reúne casarões, praças e a Igrejinha de São Sebastião. Há também um museu histórico, onde é possível conhecer objetos e o modo de viver dos habitantes do final do século XIX. Todo o centro relembra a história do município, que antes de ser incorporado ao DF, pertencia a Goiás e já era um núcleo urbano mesmo antes da vinda da capital para o centro do país. Simone Macedo, presidente e fundadora da Associação dos Amigos do Centro Histórico de Planaltina, detalha o que é possível encontrar no local.
9: Além dele contar a história até os dias de hoje, Planaltina DF, ele tem também as atividades artísticas, como montagem de exposições e também um dos principais eventos de arte contemporânea fora do eixo Brasília, né? É um ponto para que você chegue viva o local como uma casa da época, né?
8: O Centro Histórico de Planaltina é considerado um ponto de memória, ou seja, uma iniciativa reconhecida por preservar e valorizar a história, a cultura e as memórias de um território ou grupo social. Raquel Teixeira, coordenadora de Museologia Social do IBRAM, explica qual o diferencial desses espaços.
10: Diferentemente de um museu tradicional, que tem a sua atuação baseada naquele tripé edifício, coleção ou acervo, né, e público, os pontos de memória desenvolvem processos museológicos que são baseados na relação território, memória e comunidade. Então a gente está falando de uma gama aí de processos museológicos que se dão fora dos ambientes museais tradicionalmente reconhecidos, né? São experiências que elas nascem do próprio protagonismo da comunidade.
8: Para um lugar ser reconhecido como ponto de memória, é preciso provar que a entidade responsável desenvolve programas, projetos e ações de museologia de caráter social. Com a certificação, o ponto de memória passa a estar apto a participar de políticas e instrumentos previstos para esse tipo de iniciativa, como explica Raquel Teixeira, do IBRAM.
10: Que pode favorecer a participação em editais, em parcerias com instituições públicas e privadas. É claro, observadas as regras específicas de cada um desses instrumentos, né? E é também uma ferramenta importante para que os pontos de memória possam se conhecer uns aos outros e, a partir daí, desenvolverem ações conjuntas, em parceria, fazerem cooperações.
8: Por meio de uma plataforma online, é possível cadastrar um projeto para certificação e acompanhar o processo desde a etapa de inscrição. E a população pode ter informações detalhadas sobre o histórico de atuação de cada um desses locais. O endereço é pontosdememoria.museus.gov.br. Reportagem, Márcia Fernandes.
1: O prazo final para atualizar o cadastro destinado à concessão da licença de aquicultor foi prorrogado até 31 de dezembro de 2026.
2: A atividade pode ser realizada em águas marinhas, rios e lagos.
1: Entre as espécies cultivadas estão peixes, camarões, algas, rãs, peixes ornamentais, ostras e mexilhões.
2: A licença permite o trabalho dentro da lei, a comercialização sem riscos de multas e é requisito para obtenção de crédito rural.
1: Quem explica é a secretária nacional de aquicultura do Ministério da Pesca e Aquicultura, Fernanda de Paula.
11: Além de dar segurança jurídica à sua atividade, o RGP Aquicultor, ele facilita a venda do pescado produzido para a indústria de beneficiamento e também para exportação. E como funciona a atualização agora? As nossas superintendências federais de pesca e aquicultura nos estados continuam recebendo, analisando e dando andamento normal aos processos de concessão e renovação da licença. Além disso, as regras relativas ao monitoramento obrigatório da aquicultura e aos trâmites antigos de renovação estão temporariamente suspensas, garantindo um período tranquilo de transição para o produtor.
2: Mais informações na página do Ministério da Pesca em gov.br/mpa.
1: E essas foram as notícias do governo federal.
2: Uma realização da Secretaria de Comunicação Social da Presidência da República.
1: Com produção da empresa Brasil de Comunicação.
2: Fique agora com as notícias do Poder Judiciário e do Congresso Nacional. Boa noite, bom fim de semana.
1: A gente volta na segunda-feira. Boa noite.
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14: STF suspende cobrança de mais de 255 milhões de reais em uma disputa judicial entre Petrobras e uma empresa de engenharia. TSE realiza entre 3 e 9 de agosto a primeira edição da Semana Nacional do Sistema Eletrônico de Votação. STJ define que revisão administrativa pode cancelar benefício previdenciário por incapacidade concedido judicialmente. Boa noite, eu sou Marcela Luiza. O Supremo Tribunal Federal suspendeu a cobrança de mais de 255 milhões de reais em uma disputa judicial entre a Petrobras e uma empresa de engenharia. A decisão envolve a forma como o valor da dívida deve ser corrigido. Judite Aragão.
15: A discussão é sobre o índice usado para atualizar o valor da condenação. A empresa Fidesz Engenharia de Óleo e Gás defendia que a dívida fosse corrigida pelo IPCA, com um acréscimo de juros de 1% ao mês. O Tribunal de Justiça do Rio de Janeiro concordou com esse cálculo. A Petrobras recorreu ao STF. A empresa alegou que a correção deveria ser feita apenas pela taxa Selic, como já definiu o Supremo em outros julgamentos. Com esse critério, o valor da dívida é de 237 milhões e 800 mil reais, quantia que já foi depositada em juízo. A diferença entre os dois cálculos passa de 255 milhões de reais. Ao analisar o caso, o ministro Alexandre de Moraes afirmou que, quando a sentença não define qual índice de correção deve ser usado e apenas faz referência à lei, deve ser aplicada a taxa Selic. O ministro lembrou que a Selic já inclui correção monetária e juros de mora. Por isso, ela não pode ser somada a outros índices. Como a sentença original não estabelecia um índice específico de atualização, Alexandre de Moraes suspendeu o cumprimento da decisão até o julgamento definitivo do processo.
14: Tribunal Superior Eleitoral dá início à primeira edição da Semana Nacional do Sistema Eletrônico de Votação. Na próxima segunda-feira, dia 3 de agosto, o TSE vai abrir a urna eletrônica para estudantes do Centro de Ensino Médio Elefante Branco, em Brasília. Juliana Cariri.
16: A atividade vai ser conduzida pelo coordenador de tecnologia eleitoral do TSE, Rafael Azevedo, e pelo ministro substituto do tribunal, Nauê Bernardo Pinheiro de Azevedo. Os dois são ex-alunos da instituição. A iniciativa busca ampliar o conhecimento dos alunos sobre o sistema de votação e também vai abordar temas como assinatura digital, sigilo do voto, fiscalização dos sistemas eleitorais, testes de segurança e as etapas de auditoria.
14: A Justiça do Trabalho reforçou o combate ao assédio eleitoral no ambiente laboral. Agora, sempre que uma ação trabalhista apresentar indícios desse tipo de prática, o juiz deverá comunicar imediatamente o caso ao Ministério Público do Trabalho e ao Ministério Público Eleitoral. Marla Lacerda.
17: A medida foi aprovada pelo Conselho Superior da Justiça do Trabalho e determina que a comunicação seja feita logo após o recebimento da ação, sem depender de pedido das partes. O objetivo é agilizar a atuação dos órgãos responsáveis e fortalecer o combate ao assédio eleitoral, sem interferir no andamento aí do processo trabalhista. A nova resolução também amplia a definição de assédio eleitoral, melhora a identificação dessas ações no sistema da Justiça do Trabalho e reforça o monitoramento dos processos, para garantir mais rapidez e eficiência no acompanhamento dos casos.
14: INSS pode cancelar administrativamente benefícios por incapacidade concedidos por decisão judicial. Esse entendimento foi adotado pelo STJ sob o rito dos recursos repetitivos. Fátima Uchoa.
18: Com a tese fixada pela primeira sessão, juízes e tribunais de todo o país devem adotá-lo em casos com a mesma questão jurídica. Para o STJ, como esses benefícios dependem da permanência da incapacidade do segurado, o INSS tem o dever legal de fazer revisões periódicas para verificar se essa condição continua existindo ou não. O cancelamento somente é válido se forem observadas as garantias do devido processo legal administrativo, com a realização de perícia médica, a notificação do beneficiário e a oportunidade de apresentar defesa antes da interrupção do benefício. O relator foi o ministro Teodoro Silva Santos.
14: 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Uma boa noite e um bom fim de semana.
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19: Eu sou Paula Groba.
20: E eu sou Ricardo Nakaoka.
19: E estes são os destaques de hoje do Jornal do Senado, que começa agora.
20: Avança projeto que cria cotas para jovens que deixam abrigos ao completar 18 anos.
19: Sancionada lei que amplia a divulgação do Disque 180 para vítimas de violência.
20: Lideranças indígenas buscam apoio do Senado para recuperação de áreas degradadas pelo garimpo.
19: Boa noite.
20: Boa noite.
19: Jovens que passaram a infância e a adolescência em abrigos ou casas-lares podem ter mais facilidade para ingressar em universidades e institutos federais.
20: A Comissão de Direitos Humanos do Senado aprovou uma proposta que cria cotas para quem deixa o acolhimento institucional ao completar 18 anos. A reportagem é de Rodrigo Rezende.
21: Um projeto aprovado na Comissão de Direitos Humanos, de autoria do senador Jorge Cajuru, do PSB de Goiás, quer garantir aos jovens que vivem ou viveram nessa situação até os 18 anos, ou seja, não foram adotados e alcançaram maioridade, uma cota nos processos seletivos para o acesso ao ensino superior e às escolas técnicas federais. O relator do projeto, o senador astronauta Marcos Pontes, do PL de São Paulo, afirma que a ideia colabora com a diversidade no meio acadêmico.
22: A proposição realiza a importante missão de conferir oportunidades a pessoas oriundas de acolhimento institucional. Lembrando que acolhimento institucional é diferente de instituições como a Fundação Casa com menores infratores. É outro tipo de público. Ademais, atua para fortalecer a diversidade nos ambientes educacionais brasileiros, garantindo que pessoas com experiências distintas possam receber e compartilhar conhecimentos essenciais para a comunidade acadêmica e para a construção de sociedade mais justa e, portanto, mais equânime.
21: Marcos Pontes incluiu no projeto uma previsão de avaliação a cada 10 anos dessa política de cotas. A proposta segue para análise da Comissão de Educação do Senado.
19: E por falar em educação, um dos principais destaques do primeiro semestre no Senado foi a aprovação do novo Plano Nacional de Educação. A lei estabelece as metas e as diretrizes que vão orientar as políticas públicas para todos os níveis de ensino até 2034.
20: O texto já foi sancionado pela Presidência da República. Repórter Márcio Maturana.
23: Já sancionado pelo Executivo, o novo Plano Nacional de Educação define diretrizes, metas e estratégias até 2034 em todos os níveis, inclusive a educação superior. Entre as metas estão garantir que todas as crianças da educação infantil estejam na escola e que pelo menos 60% das que têm até 3 anos tenham acesso a creches. A relatora da proposta na Comissão de Educação, senadora Tereza Leitão, do PT de Pernambuco, destacou um mecanismo para evitar que as metas fiquem apenas no papel.
24: Este plano tem um diferencial do anterior. Ele tem um monitoramento bienal. A fiscalização, o monitoramento estão previstos para que ele seja um plano para valer.
23: Também foram aprovados a criação da Universidade Federal Indígena, o incentivo ao empreendedorismo no ensino médio, um regime especial para estudantes impedidos de frequentar aulas por saúde, gravidez ou amamentação, e a inclusão da educação financeira, fiscal, securitária sanitária e previdenciária como tema transversal.
19: O Executivo também sancionou a lei que torna obrigatória a divulgação do serviço 180 para denúncias de violência contra a mulher.
20: Pelo texto, os serviços da Central de Atendimento à Mulher deverão ser obrigatoriamente publicizados em meios de comunicação de massa e em locais de grande circulação. Repórter Ruth Gomes.
0: Pela lei, escolas, hospitais, transportes públicos, órgãos públicos, locais de eventos, além de meios de comunicação, promoverão a divulgação de como vítimas e pessoas que têm conhecimento de que a violência está ocorrendo poderão pedir ajuda. Já o senador Wellington Fagundes, do PL de Mato Grosso, ressaltou a importância de unir forças em prol de salvar vidas, independentemente de espectro político.
3: Um tema que não tem partido, não tem ideologia e não pode mais esperar. Quando o assunto é defender a vida, não existe disputa política. Existe sim o dever de agir.
0: Relatora do projeto na Comissão de Constituição e Justiça, a senadora Mara Gabrilli, do PSD de São Paulo, resgatou o histórico da Central de Atendimento à Mulher. Ela lembrou que o serviço começou prioritariamente como um canal de orientação e, a partir de 2014, passou a registrar denúncias diretas com encaminhamento e acompanhamento junto à rede especializada.
19: Pesquisadores indígenas das regiões Norte e Centro-Oeste visitaram o Senado nesta quinta-feira para participar de uma reunião com consultores legislativos e representantes do portal E-Cidadania na Comissão de Meio Ambiente.
20: Eles querem aumentar a articulação política em prol de projetos de recuperação de áreas degradadas pelo garimpo. A reportagem é de Marcela Diniz.
5: Os pesquisadores indígenas que visitaram o Senado são dos povos Yanomami, Munduruku e Enauenê Naui. Os objetivos da visita foram conhecer mais o Senado e investir na incidência política em busca de apoio a projetos de recuperação ambiental em áreas destruídas pelo garimpo. As lideranças também querem a total desintrusão de seus territórios. O pesquisador Reginaldo Pocho Munduruku explicou que os indígenas precisam do parlamento, inclusive no orçamento, para garantir recursos para ações sociais ambientais.
6: A gente tem como objetivo de restaurar 106 hectares, né? Dentro do nosso território. A nossa região foi degradada pela garimpo ilegal, né? Então, tudo isso impactou a nossa saúde dos povos indígenas, a vida da flora, né? Como os plantios de palmeiras, açaizeiros, contaminou também o nosso alimento, o peixe, né?
5: Em reunião com consultores do Senado na Comissão de Meio Ambiente, os pesquisadores indígenas ficaram sabendo, por exemplo, da oficina legislativa oferecida pelo E-Cidadania, portal por meio do qual é possível sugerir uma ideia que poderá virar um projeto de lei de verdade. O secretário do colegiado, Ayrton Aragão Júnior, explica que essa ferramenta pode ser útil, por exemplo, nas escolas indígenas.
7: Para aproximar também os jovens indígenas e as lideranças desse processo, dessa possibilidade de participação dentro do E-Cidadania aqui no processo do Senado Federal.
5: Pesquisa da Fiocruz de 2024 mostrou que 94% dos Yanomami de 9 aldeias invadidas por garimpos tinham alto nível de contaminação por mercúrio. Entre os Munduruku, um levantamento deste ano feito com gestantes mostra a contaminação de 97% das mulheres.
19: E os eventos climáticos extremos registrados nos últimos dias no país confirmaram a previsão dos especialistas.
20: Em dois debates realizados no Senado em maio, cientistas alertaram para a força do fenômeno El Niño este ano. Repórter César Mendes.
25: As chuvas intensas no sul e os vendavais no Rio e em São Paulo, registrados no mês de julho, confirmam o alerta dos especialistas de que o El Niño será forte este ano. Para o senador astronauta Marcos Pontes, do PL de São Paulo, é preciso aprimorar a legislação para enfrentar de forma adequada esses fenômenos.
26: Para proteger a população dos eventos que vão acontecer.
25: Segundo o climatologista Carlos Nobre, o El Niño acelera o jato de circulação atmosférica que vem do Pacífico em direção à América do Sul. E vários estudos têm apontado evidências de que o El Niño será muito forte este ano.
27: Esses eventos nos últimos dias de chuvas muito fortes no Rio Grande do Sul, isso é relacionado com o El Niño.
25: O senador Hamilton Mourão, do Republicanos Gaúcho, pediu que o Plano Nacional de Proteção e Defesa Civil determine a realização de simulações anuais nos municípios mais atingidos pelos fenômenos climáticos.
20: edição de Paula Grova e trabalhos técnicos de Eliseu Caires, o Jornal do Senado fica por aqui. Acompanhe agora as notícias do Tribunal de Contas da União e da Câmara dos Deputados. Boa noite.
19: Boa noite e um bom fim de semana.
13: Minuto do TCU.
19: O Tribunal de Contas da União apresentou os resultados de um conjunto de auditorias sobre as chamadas transferências especiais, conhecidas como emendas PIX. A fiscalização analisou 100 repasses destinados a 73 municípios e 2 estados, que somaram 198 milhões de reais. O relatório apontou problemas em 82% das transferências examinadas. Entre as principais falhas estão deficiências na prestação de contas, irregularidades em licitações, pagamentos sem comprovação e falta de transparência na aplicação dos recursos. O prejuízo potencial foi estimado em 49 milhões de reais. O tribunal fez recomendações para fortalecer o controle, aumentar a transparência e melhorar a fiscalização das emendas parlamentares. Saiba mais em tcu.gov.br.
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1: Projeto facilita acesso à justiça gratuita para inscritos no Cadastro Único.
2: Parlamentares aprovam benefícios para motoristas com bom histórico.
4: Comissões finalizam análise de proposta que incentiva o voluntariado.
8: Boa noite. Câmara finaliza a votação de projeto que incentiva voluntariado. Acompanhe os detalhes com a repórter Maria Neves.
9: Aprovado na Comissão de Constituição e Justiça da Câmara dos Deputados, projeto que estimula a atuação de jovens como voluntários em instituições de acolhimento de pessoas idosas com deficiência e crianças na primeira infância. A proposta determina ainda que os jovens voluntários também terão acesso a serviços de acolhimento durante o período de atuação. As regras serão definidas na regulamentação da lei. A relatora, a deputada Laura Carneiro, do PSD do Rio de Janeiro, explica que a medida representa mais um incentivo para aproximar jovens de pessoas idosas e com deficiência em instituições de acolhimento.
10: É uma tentativa de unir jovens com pessoas idosas e com pessoas com deficiência. Então, esse jovem, né, que está no serviço voluntário, vai ser habilitado para trabalhar nos abrigos, enfim, nas áreas de recebimento, que são de acolhimento tanto de pessoas com deficiência como de idosos.
9: Ao apresentar o projeto, o deputado Roberto de Lucena, do Republicanos de São Paulo, argumentou que os jovens têm interesse em ingressar no mercado de trabalho e na universidade. Para ele, o Estado, ao valorizar o trabalho social e voluntário, estimula o acesso desses jovens tanto à vida acadêmica quanto ao mercado de trabalho, além de estimular o exercício da cidadania. A deputada Laura Carneiro promoveu pequenos ajustes no texto. O principal deles é uma mudança para assegurar que a participação no voluntariado não seja uma condição obrigatória para o acesso do jovem a serviço de acolhimento social. Segundo a parlamentar, a alteração é necessária para preservar a gratuidade da assistência prevista em lei. Da Rádio Câmara de Brasília, Maria Neves.
13: Trabalho.
1: O projeto que amplia reconhecimento de profissionais da radiologia deu mais um passo na Câmara. Saiba mais com a repórter Sofia Peçanha.
11: A Comissão de Constituição e Justiça aprovou o projeto que atualiza a regulamentação das profissões de técnico e tecnólogo em radiologia e de bacharel em ciências radiológicas. A proposta, já aprovada pelo Senado, altera a lei que regula o exercício das profissões da área desde 1985. Entre as mudanças está o reconhecimento formal das categorias de bacharel, tecnólogo e técnico em radiologia, além da ampliação das áreas de atuação profissional. O texto busca adequar a legislação às novas tecnologias utilizadas em exames e tratamentos de saúde, além de atividades industriais e de segurança que utilizam radiação. O projeto já havia sido aprovado pela Comissão de Saúde. Na reunião, o relator, o deputado Ricardo Silva, do PSD de São Paulo, destacou a importância desses profissionais para o funcionamento dos serviços de saúde.
12: Eles buscam beneficiar os profissionais técnicos em radiologia, os quais têm atuação relevante nos serviços de saúde, principalmente na produção de exames radiológicos indispensáveis ao diagnóstico de patologias.
11: Além de atualizar as regras para o exercício da profissão, o texto determina quem pode obter registro nos conselhos regionais de técnicos em radiologia, estabelece regras para a supervisão das técnicas radiológicas e reforça exigências relacionadas à proteção radiológica e à segurança dos trabalhadores e usuários dos serviços. Na prática, a proposta busca dar mais segurança jurídica aos profissionais ao definir quem pode atuar em cada atividade e quais são as responsabilidades de cada função. Durante a votação na Comissão de Constituição e Justiça, a deputada Érica Cocai, do PT do Distrito Federal, defendeu a proposta, afirmando que uma das principais mudanças é o reconhecimento dos tecnólogos em radiologia na legislação.
14: E por fim dizer que nós temos uma legislação que é uma legislação antiga, que não previa o tecnólogo, e tecnólogo agora vai poder fazer concurso público. Tecnólogo vai poder adentrar na saúde como tecnólogo. Portanto, é um reconhecimento.
11: Como a proposta que atualiza a regulamentação dos profissionais das técnicas radiológicas sofreu alterações durante sua análise na Câmara, ela retorna agora ao Senado para análise dessas modificações. Da Rádio Câmara de Brasília, Sofia Peçanha.
13: Justiça.
8: Inscritos no Cadastro Único para Programas Sociais, o CadÚnico, poderão ter acesso facilitado à justiça gratuita. A repórter Silvia Munhato tem os detalhes.
15: A Câmara aprovou o projeto que prevê a concessão de justiça gratuita de maneira imediata a quem estiver inscrito no Cadastro Único para Programas Sociais, o CadÚnico. A autora do projeto, a deputada Maria do Rosário, do PT do Rio Grande do Sul, diz que a mudança tem o objetivo de facilitar o acesso à justiça, evitando que a pessoa tenha que comprovar novamente que tem baixa renda.
16: Se o judiciário reconhecer o CadÚnico, essa pessoa que passou pelos centros de referência e assistência social, pelo CRAS e que está no CadÚnico, quando chegar no judiciário, o judiciário vai ter uma economia processual muito grande. Ele não precisa mais revisar documentos sobre a situação econômica da família.
15: Segundo a deputada, quem não estiver no CadÚnico, mas atender aos critérios atuais de vulnerabilidade adotados pela justiça, continuaria tendo que fazer a comprovação de renda. A proposta que permite aos inscritos no CadÚnico acessar a justiça gratuita sem a necessidade de comprovação de renda seguirá agora para a análise do Senado. Da Rádio Câmara de Brasília, Silvia Munhato.
13: Transportes.
1: Comissão aprova projeto que estabelece benefícios para motoristas com bom histórico. A repórter Júlia Lopes nos conta quais são.
17: Motoristas profissionais com bom histórico no trânsito poderão receber benefícios se estiverem inscritos no Registro Nacional Positivo de Condutores. A proposta do deputado Duda Ramos, do Podemos de Roraima, foi aprovada na Comissão de Viação e Transportes da Câmara dos Deputados. O Registro Nacional Positivo de Condutores é voltado ao cadastro de motoristas que não cometeram infrações de trânsito nos últimos 12 meses. Com a nova proposta, passa a constar no sistema dados como ausência de infrações gravíssimas, participação em cursos de direção defensiva e histórico de condução sem acidentes. O relator do projeto, deputado Ricardo Aires, do Republicanos do Tocantins, explica que motoristas profissionais são aqueles que exercem atividades econômicas, como motoristas de aplicativo e caminhoneiros. Para ele, a medida beneficia não apenas os condutores, mas também os consumidores.
18: Esse projeto é importante por dois significados. Primeiro, porque ele vai, de um lado, prestigiar e demonstrar o motorista que tem boas práticas de trânsito, e por outro lado, também oferecer para a população, principalmente as pessoas que dependem desse tipo de serviço, aqueles melhores motoristas para que eles sejam contratados ou premiados na sua atividade econômica.
17: No texto, os benefícios concedidos aos condutores incluem redução no valor de seguros de veículos, acesso prioritário a vagas de emprego e condições diferenciadas em financiamentos e locações de veículos. O projeto, que busca conceder vantagens a motoristas profissionais inscritos no Registro Nacional Positivo de Condutores, inclui a medida no Código de Trânsito Brasileiro e segue agora para análise na Comissão de Finanças e Tributação. Da Rádio Câmara de Brasília, Júlia Lopes.
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13: Desenvolvimento Regional.
8: A Comissão de Desenvolvimento Urbano aprovou o uso de royalties do petróleo para financiar a tarifa zero no transporte urbano. A repórter Fabielle Pires nos conta como deve funcionar.
0: Quando o petróleo é extraído, uma parte da riqueza gerada retorna para os cofres públicos. São os royalties, recursos que podem ser usados para financiar serviços e investimentos em benefício à população. A Comissão de Desenvolvimento Urbano da Câmara dos Deputados aprovou uma proposta que destina parte dos royalties para a gratuidade nos transportes públicos do Brasil. A iniciativa é conhecida como Tarifa Zero e deve facilitar o transporte público e a mobilidade urbana. Ao apresentar o projeto, o deputado Gilmar Tato, do PT de São Paulo, defendeu que a Tarifa Zero contribui para a redução da desigualdade social, melhora a qualidade de vida nas cidades e incentiva o uso do transporte coletivo. O relator da proposta, deputado Hildo Rocha, do MDB do Maranhão, defendeu que a mudança na lei dos royalties não trará prejuízos.
3: Não vai aumentar preço de combustível e também não vai diminuir o rendimento das empresas e vai resolver um grave problema que existe, porque no momento em que tivermos a tarifa zero de transporte público, as empresas que estiverem trabalhando, seja ela da iniciativa privada, uma concessionária ou uma empresa estatal, vai ter o dinheiro certinho lá todo mês, a tarifa atualizada, para que eles possam fazer um bom transporte público.
0: O projeto, que destina parte dos recursos dos royalties de petróleo para a tarifa zero de transporte público, segue para análise da Comissão de Viação e Transportes. Da Rádio Câmara de Brasília, Fabielle Pires.
13: Educação.
1: Comissão de Educação aprova projeto de estímulo à integração entre empresas de pequeno porte e ensino profissionalizante. A reportagem é de Maria Neves.
9: A Comissão de Educação da Câmara aprovou o projeto do deputado Júnior Mano, do PSB do Ceará, que busca estimular a integração entre instituições de ensino profissional e as micro e pequenas empresas. Pelo texto, os órgãos públicos responsáveis pela política de educação profissional e tecnológica terão de criar cadastro com vagas de emprego como forma de estimular a contratação dos formados pelas instituições de pequeno porte. Na opinião do relator, deputado Luiz Lima, do Novo do Rio de Janeiro, a iniciativa é importante porque as microempresas e empresas de pequeno porte são as que mais empregam no país, mas também são as que encontram maior dificuldade para a contratação de mão de obra qualificada.
6: A gente tem mão de obra específica escassa, que com esse projeto a gente vai ajudar a superar esse obstáculo. A gente está falando de mais profissionalização, que é a vontade dos estudantes. A gente está criando facilidade entre as instituições de ensino públicas e privadas para que tenha uma maior interação com o mercado de trabalho.
9: De acordo com o levantamento do Sebrae, em 2025 as micro e pequenas empresas respondiam por cerca de 97% dos negócios ativos no país, com quase 22 milhões de empreendimentos que seriam responsáveis por 26,5% do produto interno bruto nacional. Além disso, o estudo aponta que 7 em cada 10 novos empregos formais do país estão nas empresas de micro e pequeno porte. Luiz Lima reforça que quando a educação profissional está em sintonia com as necessidades dessas empresas e articulada com programas de apoio ao empreendedorismo juvenil, há consequências positivas na formação e na integração com o mercado de trabalho. Além da criação do cadastro de vagas em micro e pequenas empresas, a proposta determina que o poder público estimule a abertura de negócios e a formalização de empresas de pequeno porte. A medida ainda prevê a oferta de apoio especial para jovens empreendedores. A proposta ainda será analisada pela Comissão de Constituição e Justiça antes de poder seguir para o Senado. Da Rádio Câmara de Brasília, Maria Neves.
5: Saúde.
7: Comissão de Educação aprova diretrizes para parto humanizado no SUS. A repórter Sofia Peçanha explica como ficou a proposta.
21: A Comissão de Educação da Câmara dos Deputados aprovou o projeto que estabelece diretrizes para tornar mais humanizado o atendimento às mulheres durante a gestação, o parto, o nascimento do bebê e o pós-parto no Sistema Único de Saúde, o SUS. Durante a votação, a comissão alterou o projeto. Em vez de apenas modificar a Lei Orgânica da Saúde para incluir regras específicas sobre o parto humanizado, o novo texto passou a reunir um conjunto mais amplo de diretrizes para atenção à gestação, ao parto, ao nascimento e ao puerpério no SUS. O projeto original previa obrigações mais diretas para o serviço de saúde, com foco na garantia de condições para o parto humanizado e na presença de acompanhante. Já o novo texto amplia esse alcance e passa a organizar princípios gerais de atendimento, com ênfase na autonomia da mulher e na estruturação da rede de atenção materna e neonatal, como ressaltou a relatora da proposta, a deputada Lídice da Mata, do PSB da Bahia.
22: Portanto, esse projeto, ele sintetiza uma contribuição, uma preocupação de deputados homens e deputadas mulheres de diversos partidos. E esta é a riqueza dele. Nós estabelecemos diretrizes que visam humanizar a relação do parto, portanto, da mulher, da parturiente, com os médicos e profissionais que integram aquele momento de sua vida.
21: Entre as medidas previstas estão a garantia da presença de acompanhante escolhido pela gestante durante todo o atendimento, a possibilidade de apoio de doula, o fortalecimento da atuação de enfermeiras obstétricas, obstetrizes e parteiras tradicionais, além da ampliação do acesso à anestesia obstétrica, conforme protocolos do Sistema Único de Saúde. Segundo a relatora, a humanização do atendimento depende da qualificação permanente dos profissionais de saúde e da construção de ambientes mais acolhedores e seguros para mulheres e recém-nascidos.
22: Então, esse é um momento especial na vida da mulher, na vida de uma família, com consequências para o resto da sua vida, né, de um parto bem realizado, confortável, e por isso mesmo ele merece uma série de orientações que foram aqui definidas.
21: O texto final também reuniu contribuições de 57 projetos que estavam sendo analisados em conjunto e que também tratam do atendimento neonatal. Agora a proposta segue para análise da Comissão de Saúde. Da Rádio Câmara de Brasília, Sofia Peçanha.
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1: Comissão aprova projeto que busca evitar cobrança de imposto sobre imposto. A repórter Silvia Munhato explica a questão.
15: A Comissão de Finanças e Tributação da Câmara aprovou proposta que proíbe incluir imposto na base de cálculo do próprio imposto em qualquer esfera de governo. A mudança também foi aprovada na reforma tributária em 2023, no processo de eliminação do ICMS, PIS, COFINS, IPI e ISS. Os novos tributos da reforma, o imposto sobre bens e serviços e a contribuição sobre bens e serviços, serão cobrados apenas no consumo de produtos e serviços, o que garante a não incidência de tributos durante a sua elaboração ou fabricação. O relator, deputado Kim Kataguiri, do Missão de São Paulo, afirma que a cobrança de imposto sobre imposto é uma anomalia brasileira.
2: A gente está vedando isso, impedindo que isso aconteça em qualquer estado, município ou mesmo no âmbito da União, porque de fato é uma anomalia que a gente tem no sistema tributário brasileiro. Não à toa, isso impede tanto investimento aqui no Brasil, principalmente no setor produtivo.
15: A proposta será analisada agora pela Comissão de Constituição e Justiça antes de seguir para o plenário. Da Rádio Câmara de Brasília, Silvia Minhato.
13: Últimas notícias.
5: Rodrigo de Castro, do União de Minas Gerais, comemora a aprovação na Comissão de Constituição e Justiça de proposta de emenda à Constituição que limita a alíquota do IPVA a 1%. Relator da matéria, o deputado explica que o objetivo é reduzir a carga sobre os consumidores.
19: Ela visa beneficiar o consumidor brasileiro, que hoje paga até 4%, em alguns estados 4,5%, e que passará a pagar no máximo 1%. Então, por exemplo, em Minas Gerais, no meu estado, vai haver, que cobra 4%, vai haver uma diminuição de 75% do valor do IPVA. Ela tramitou de maneira recorde na Câmara, na CCJ, e foi aprovada de maneira unânime. Ou seja, os deputados da CCJ entenderam que essa PEC diminui imposto no Brasil e faz justiça tributária.
5: Rodrigo de Castro ressalta que o próximo desafio é aprovar a proposta na comissão especial. O parlamentar considera o atual modelo de cobrança do IPVA dos proprietários de veículos um dos mais injustos do mundo. Termina agora o jornal Câmara dos Deputados, produzido pela Rádio Câmara, com trabalhos técnicos de Wellington Teles e apresentação de Val Monteiro e Paula Bittar. Boa noite.
20: A Voz do Brasil volta na segunda-feira. Boa noite.
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0: 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Dez e três, Arauto.
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0: 6:26, Arauto.
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2: Onze e dois, Arauto.
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2: 26 para uma. 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

0: 29 para as duas. 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
2: Luan Santana e Léo Foguete.

0: pontualmente 2 horas. 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

0: 29 para as 3, Arauto.
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3: 3 para as 4. 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
2: 5:27. 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
3: 5 horas em ponto. 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

Olá, muito bom dia, bom dia. Estamos chegando para mais uma edição do Brasil Sertanejo deste dia 1º de agosto. Isso aí, já o mês 8 do calendário 26. Por aqui estamos então já abrindo aí, né, os trabalhos do mês de agosto com o Brasil Sertanejo. Certo? Eu sou o Dalvan Barros, tenho o prazer do carinho, a audiência a partir de agora até as 8 horas com o melhor da música sertaneja raiz para recordar dos anos 80, 90 e 2000. É desse jeito que a gente vai então na manhã deste sabadão. Bom dia pra você aí, obrigado já pela audiência, pelo carinho. Pode já interagir conosco, mandar aquele feedback que a gente adora. 995-7-02-00. Além disso, a plataforma de sorteios tem presente rolando lá. Manda ver, bora participar. Vamos lá, começando assim o Brasil Sertanejo com moda raiz. Chico Rei e Paraná, Leão Domado. Bom dia.

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1: E eu tô feliz demais estar cantando ela com você aqui, viu?
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1: Amo, te amo, meu irmão.
0: 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Obrigado pelo convite.

Alto Alegria Informação, fechando muito bem os primeiros 30 minutos de Brasil Sertanejo, com a cantora e compositora Fátima Leão, Pecado de Amor. Gente, intervalo, eu volto daqui a pouquinho, só tá começando o Brasil Sertanejo, tem mais sucesso chegando pra você, daqui a pouquinho tem Daniel.

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0: Ed Brito e Samuel.
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Arauto Alegria, informação, clássico da música sertaneja raiz, para recordar, fechando muito bem a nossa primeira hora, Chitãozinho e Chororó com o Leonardo, Colcha de Retalhos. Essa é legal, né? Recordando, muito bem, é aquele sucesso sertanejo raiz, para fechar a primeira hora do Brasil Sertanejo. Bom dia para você aí, tá despertando agora, tá acordando, sabadão hoje, 1º de agosto, é mês de agosto, já chegou com tudo e você acompanhando Arauto, que maravilha. Um bom cafezinho para você, aquele chimarrão, quem sabe já tá preparando para começar já o seu dia, né? É as tarefas então deste sábado, vai se organizando e ouvindo Arauto, porque tem muita música boa pra gente curtir ainda o Brasil Sertanejo. Intervalo, volto já já.

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alto, alegria, informação, bom demais, fechando muito bem, mais uma sequência de sucesso do Brasil sertanejo. Teve Fernando e Sorocaba, É Tenso, Da Cor do Pecado e Paga Pau, uma seleção de sucesso pra você. Daqui a pouquinho tem os colegas com Prozet, segue nesse clima bom aí desse final de semana, 1º de agosto. É um bom mês pra você, é um bom sabadão, um bom final de semana. Você tá aí dando sequência na manhã deste sábado, daqui a pouquinho vai trabalhar, quem sabe, ou tá de folga, tá tudo certo, tá tranquilo. Bom demais, então seguimos por aqui, tá bom? Desejo pra você um bom final de semana. Intervalo, volto já já com o Gian e Giovanni. É na sequência.

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E a informação, bom demais, fechando nesse clima de festa. O nosso Brasil Sertaneja de hoje, Rio Negro e Solimões, saudade pulou no peito. Ah, mas ela pula, né? Ela pula. E agora tá chegando mais música boa pra você pular de alegria, porque tá chegando o Prozet com os colegas pra você continuar nesse clima. E pra abrir já os trabalhos, tô sabendo, daqui a pouquinho tem banda modelo. Olha só, hein? Já abrindo com chave de ouro o programa de hoje. Retornamos no próximo final de semana às 6 da manhã com o nosso programa, tá bom? Claro, durante aí a semana a gente se encontra também na nossa programação da Arauto, feita especialmente para você que está aí do outro lado, acompanhando sempre a 95.7. Abraço para você, um bom final de semana. Tchau, tchau.

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eu quero fazer eco nesta manhã de sábado a reflexão que nós tivemos na mensagem do dia dentro do Bom Dia Arauto e que repercutiu muito. Eu proponho para você essa reflexão, ela tá lá no portal Arauto, para você que não acompanhou pelo rádio, mas vai agora ouvir aqui e vai querer partilhar com os seus pais. Vamos lá, eu quero que vocês imaginem nesta manhã de sábado, depois de uma semana de muito trabalho, que cada um de vocês, cada pessoa que está me dando o privilégio da audiência agora, escrevesse num pequeno papel assim, qual é o maior problema que está enfrentando agora, nesse começo de agosto, depois de um julho de muito trabalho. Refletiu aí? Pois bem, agora cada um de vocês vai colocar esse bilhete dentro de um chapéu. Isso, um chapéuzinho. Vai passar na frente de todo mundo. Isso, tô recolhendo aqui. Aí nós vamos girar os bilhetes e aí eu vou fazer uma pergunta. Você teria coragem de pegar um papel qualquer? Ou ia preferir ficar com o seu próprio problema? Eu quero que você pense sobre isso. A reflexão que eu fiz com os ouvintes do Bom Dia Arauto é que talvez você iria se deparar com o papel de alguém que descobriu que tem poucos meses de vida. Talvez alguém que perdeu um filho. Talvez alguém que esteja com depressão. Talvez alguém que esteja numa cama de hospital. Talvez alguém que perdeu o emprego nesta semana. Então essa reflexão neste começo de sábado é para você, que talvez não esteja vivendo o melhor momento, esteja com um problema. Pare, pense, reflita com muita calma. Olhe para tudo que você tem. E quem sabe a partir disso, crie ânimo para seguir em frente, em movimento. Antes de a gente desejar uma vida completamente diferente, talvez valha a pena a gente olhar com mais carinho para tudo que a gente tem. Feita essa reflexão, declaro abertos os trabalhos do Prosit WhatsApp deste sábado, 1º de agosto. Hoje, mais do que nunca, precisarei da ajuda de vocês. O WhatsApp tem um compromisso com os seus colegas do Jeep Clube Santa Cruz e eu terei a prazerosa missão de ficar com vocês até a faixa do meio-dia no Prosit. E já que estamos falando em Jeep Clube, em Poçantes, neste belíssimo sábado de sol, eu quero receber aqui no WhatsApp da Rádio Arauto, com a ajuda de vocês, vamos definir assim umas relíquias sobre rodas. Tem aqueles carros que fazem parte, né, das famílias, são relíquias que fizeram parte, estão ali preservados, ou alguns que depois de certo tempo compram os automóveis que fizeram parte da sua juventude, da sua infância, para no final de semana dar uma banda. Eu costumo brincar que quando o cara tá bem de vida, ele vai lá e compra umas tranqueiras velhas pra colecionar, né? Mas enfim, valendo a partir de agora, o que que poderemos ter aqui? Fusca? Brasília? Uma variante? Alô, meu amigo Ricardo Fritz da Artson, tem uma variante laranja ainda, né? Uma Kombi? Um Opala? Uma Caravan? Cadê os cheveteiros de plantão aí? Turma que tem Monza, né? Corcel, Del Rey, que mais? Um Fiat 147. Conta pra mim, um carro que fez parte da tua história, da tua família, né? Tem imagens? Consegue mandar imagens? Eu quero fotos desses carros, tão bem cuidados. Você vai dar um trato nesse carro hoje com esse sol? Essa máquina assim que vai dobrando a esquina assim, o pessoal chega a quebrar o pescoço, né? Para dar uma olhada. Talvez é lembrança do teu avô, é relíquia da família e hoje caiu aí na tua mão. Eu gostaria muito. E se eu pudesse dar uma volta nesse clássico aí? Qual o clássico que eu andaria aí? Você me convidaria para dar uma banda em qual carro? Imagens a partir de agora no 995702200. Eu tô sentindo, hein, que eu vou receber muitas fotos de carros legais hoje. A gente vai partilhar, inclusive,
com a galera que segue a Arauto FM no Instagram. Aliás, siga no Instagram, @arautofm, tá bom? @arautofm. Um sol maravilhoso lá por casa, não é segredo para os ouvintes, eu volto e meia falo sobre isso. Nós temos o ritual de despertar com o chimarrão, procuro caminhar na grama e de preferência pé descalço. Hoje estava bem bom, né? E uma energia gostosa para as bandas da João Alves. 22 graus é a temperatura, sol a pino, dia lindo, maravilhoso. Durante a semana, muita chuva. E aí estamos nesse final de semana bom para fazer uma faxina, cortar grama, fazer um esporte, ser feliz, passear, enfim. E ouvir rádio, ouvir Arauto. Ouvir Arauto faz muito bem, faz muito bem. Ser Arauto é muito bom. A partir de agora, tô contigo, quero a tua parceria. Me ajuda na apresentação do programa. Imagens das relíquias dos automóveis. Tem algum aí na tua garagem? É, tem algum carro que te acompanha de longa data? Manda foto pra cá no 995702200. 995702200. Na plataforma de sorteios da Arauto, muitos presentes. Meu Deus do céu, mas muitos presentes mesmo. Interaja a partir de agora, pode pedir o link pra mim. Número clássico, esse que eu falei. 995702200. Gratidão, estamos no ar! Começar muito bem com a banda Modelo. Que vibe, hein? Que astral! É muito bom ser Arauto! Ei!

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Que chega. Música de valor essa aí. Chamada duas mensagens, o Rogério Magrão. Depois de uma semana muito bela, de muito trabalho, acolhemos o mês de agosto. Bom dia, bom dia, bom dia. Que bom que você chegou. 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

marcou na tua vida. Estamos falando daqueles automóveis que fizeram história. Eu citava ali no começo do programa e o pessoal já enlouqueceu, né? Fusca, Opala, Chevette, Kombi, Monza, é, o Maverick, meu Deus, o Maverick é demais, né? Manda foto pra gente, conta um caos de um carro muito especial. Sábado muito bonito, tem céu azul. Que dia perfeito aqui pra gente ler muitas mensagens. Eu já vou começar aqui, ó. Bom dia, Mike. Eu tenho uma Kombi ano 1988. Grande Adalcir escreveu aqui. Restaurei ela faz um ano. Aposentei. Trabalhou comigo na empresa desde 1990 e aos sábados às vezes dou uma volta. Essa tem história comigo. Eu tava olhando as fotos aqui, mas que coisa linda essa Kombi. Que coisa linda. É. E ele colocou aqui, me ajudou a pagar a faculdade dos meus filhos, faço fretes e ainda continuo no trabalho. Já tive várias propostas de compra, mas não vendo. Que legal. Muito obrigado, belas imagens, belos registros, e esse é o clima de hoje, para matar saudades. Bom dia, Michael. Meu amigo Neuri, como é que tá? 23 anos ficou na minha mão. Peguei com 10 anos de uso, segundo ano. Nós estamos falando aqui de um Monza, um Chevrolet Monza, ano 88. Fiquei conhecido como cara do Monza Vermelho. Muitos nem sabiam o meu nome. Isso marca, né, Neuri? Que bela imagem aqui. Obrigado por partilhar, tudo de bom. Mas olha só, vale moto também, Milena Carvalho. Milena Carvalho botou, claro que vale. A minha relíquia não é um carro, mas sim uma XL125, que era do meu falecido pai Vino. Era usado na lavoura. Então dei uma boa reformada e agora é meu xodó. Muitas boas lembranças. Não empresto e não vendo pra ninguém. O pessoal brincava, né? Que o cara tinha uma namorada com o nome de moto, a XL, a Gisele. É, que brincadeira fraca essa aí, né? Valeu, tudo de bom. Obrigado pela audiência, Milena Carvalho. Bom dia, sou aqui do Cipriano, a Carmen. Esse está descansando aqui na garagem de casa hoje. Dá pra ver que é um Fiat, deduzo que um 147 tá com uma lona por cima, ô Carmen Beatriz, é isso? Valeu, obrigado pela audiência. Oi, Mike, o meu falecido pai tinha um Passat Surf amarelo. Pai! Isso deve ser relíquia. Não mandou foto aqui, só contou pra gente. Valeu, tudo de bom, obrigado pela companhia. Belo sábado, hein? Que belo sábado. 995702200. Quero te convidar a contar pra mim, né? E a turma tem essa paixão por carros antigos. Meu irmão, o Germano, é alucinado. Manda fotos, conta causos, né? Não importa qual é o automóvel. Conta pra gente pra abrir o baú. 995702200. Vamos fazer o show do intervalo pra voltar já com mais música boa e tocar os atuais. Releitura do hit chamado Mississippi. Como ficou bonita essa canção em instantes inteirinha!

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4: Alô, Lisandro. Alô, Traude. Devem estar na escuta. Tem uma relíquia, um busão maravilhoso, né, ô Lisandro e Traude? Um abração. 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
4: Que cartelão, hein, André? Que cartelão esse aí? Meu Deus do céu. Um abraço, André. Você que tá na escuta. Boas vendas. Bom sábado. 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Vou tentar incorporar o Daniel Schwemmer aqui. O rei das facas. Não, não chego nem perto, né, Daniel? Você que tem a interpretação correta aqui do slogan clássico lá do Zé Rosado, ali Simões Pires 360. 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Sempre.

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No programa de hoje, eu quero imagens, eu quero a ajuda de vocês. Talvez tá ali na tua garagem, né? Uma relíquia, um carro, fez parte da sua juventude, da sua infância, hoje tá contigo. Ou tu tem na tua galeria do celular, alguma foto marcante. É, o WhatsApp andando desfilando com um lado amarelo agora. O pessoal brincava, comprei um Lada de banha. Era assim que se falava, né? Mas que barbaridade. 8h28.

0: 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Alô, dona Inês. 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Sei que a Eliane e o Fabrício estão na escuta da Rádio Arauto nesta bela manhã de sábado. Obrigado, viu, por embarcarem com a gente nessa. Tudo, tudo, tudo de bom. 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Ah, que orgulho, turma ali do Passo do Sobrado. 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Gente, é muita foto que tá chegando aqui. Pra quem tá ligando o rádio agora, a nossa dinâmica de hoje é rememorar os tranqueirões, né? Despertar a memória de quem viveu bons momentos com aqueles automóveis que fizeram parte da família. Hoje, alguns colecionam, ou alguns têm bem cuidado aí um carro da antiga, da velha guarda, e tira num dia de sol como hoje para dar uma banda, né? Deixa eu mandar um alôzão aqui. Meu pai tinha um Fusca amarelo, depois trocou por um Chevette azul metálico e tenho grandes lembranças, escreveu aqui a Aline Tavares. Ô Aline, tudo de bom? Obrigado pela audiência, obrigado pela companhia. Bom dia, gurizada do André Agropeças aqui em Cruzilhada do Sul. Tá aí um Ford Landau aproveitando o sol. Barbaridade, que relíquia, que espetáculo. Bom dia, Michael. Estamos te acompanhando. Aqui temos uma relíquia, ano do meu nascimento, 1982, uma bela moto. Somos de Passo do Sobrado. Como é que é o nome da ouvinte aqui? Fabiana Sassi. Fala, Fabiana. Alô, Passo do Sobrado. Obrigado. Bom dia, Michael. Tá aí a nossa relíquia, essa Rural Williams. Uou, mas que beleza. Abraço, Kathleen. Tudo de bom, pessoal do bairro Esmeralda. Bom dia. Tenho boas lembranças de um Ford Galaxy. Esse eu não me lembro. E um Ford Galaxy. E depois veio a tão sonhada C10. Bah, C10 é bonita, né? Sou a Sandra do Belvedere. Fala, turma aí do Belvedere. Grandes amigos. Tudo de bom. Bom dia, que agosto seja lindo como o amanhecer que vivemos hoje. É, assim seja, minha amiga Salete Wagner. Grande abraço. Tudo de bom. Fala, Michael. Tá aqui a foto do Opalão. Firme e forte até hoje. Ih, que beleza, seu cara. Carlos, tudo de bom? Obrigado pela audiência, obrigado pela companhia. Meu amigo Zé Rosado, ouviu agora há pouco, né? O comercial, já tá dando bom dia aqui. Valeu, tudo de bom. Vamos lá, Michael, fala aí, aqui é o Valdir Littke, fala aí que hoje tem costelão no meu primo Jaguara, o Felipe. 16h, estamos chegando. Tá bom, mas são os corneteiros. Valeu, tudo de bom. Oi, Michael. Aqui a Rural do meu vô, ainda circulando nas ruas de Sinimbu. Agora nas mãos do meu tio Hard. Meu nome é Denise. Ô, Denise, obrigado por partilhar essa imagem tão bonita. É um festival de fotos, gente. Pra quem ligou o rádio agora, eu quero a ajuda de vocês aqui para conhecer um pouquinho da história da família de vocês. São automóveis que talvez estejam até hoje na família, talvez fizeram parte, foram vendidos, mas vocês têm foto aí no celular, manda pra mim. Ou tem gente, eu sempre brinco, né? O cara tá bem de vida, tá sobrando nos pila, ele vai em busca de uma tranqueira antiga pra cuidar, né? Pra restaurar. Tá passando um Opalão aqui na frente da rádio agora. Meu Deus, ó, cidadão até abanou aí. Valeu, meu parça. Mas que coisa linda. 995-70-2200 pra você interagir. Vamos pro show do intervalo? Daqui a pouquinho tem mais música.
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5: Tá na hora, tá na hora, tá na hora. Vamos acionar o Daniel Schwember. 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
13: 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O nome dela é Arauto. Vem junto, excelente sábado, bem-vindo ao mês de agosto, ele seja muito especial. 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JM pra iniciar a série.

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1: Ô, meu amigo, tu tá no fundo do poço aí? Vamos lá, desce lá, bebe um pouquinho da água, sobe, ó, e traz ainda mais água pra matar a sede. Quem tá aqui, ó, aqui em cima, e achava que tu ia ficar por lá. Que isso, meu amigo? Coragem, vamos lá!
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2: 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Em frente à rodoviária, como é que tá o Felipe, hein? Tudo bem, meu amigo, irmão Felipe? Bom dia! 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Bora pro show do intervalo pra voltar já com mais música boa. Siga aqui!
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um excelente despertar. Tava comentando um amigo que passava aqui na frente da rádio. Nós temos o privilégio de apresentar esse programa no estúdio panorâmico. Ah, que bênção isso. Para quem tá ligando o rádio agora, a dinâmica de hoje é carros antigos, clássicos, que fizeram parte da sua vida. Qual é aí, hein? Bora! Eu quero imagens, 99570-2200.

Fechou? Mais um bloco de sucesso. A gente vai misturando as novinhas, as velhinhas, vai conversando com a audiência e assim colecionando memórias pelo rádio. Para quem tá ligando o rádio agora, recados importantes. 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Eu estou aqui pilotando o WhatsApp da Arauto. Você pode me pedir o link agora através do 99570-2200. 99570-2200. É também através desse WhatsApp que você me responde sobre a dinâmica de hoje. Todo mundo tem um carro que marcou na sua vida, que fez parte da sua história, da família. Talvez foi o primeiro carro do seu pai, talvez foi o teu primeiro carro. É. Se dinheiro não fosse problema, qual é a relíquia que estaria aí na tua garagem hoje? Ou tem gente que comprou recentemente um carro que marcou na juventude ou lá no início do namoro, né? Alguns já colocaram placa preta, né? Aquela máquina assim que chama atenção quando passa. Eu falava lá na abertura e a partir disso começou o estímulo aqui, né? Fusca, aliás, tem os apaixonados por Fusca. Dizem que com um arame e a poucas ferramentas a gente ajeita tudo no Fuca, não fica empenhado, né? Uma Brasília, uma variante, Kombi, Rural que já saiu, Opala, Chevette, Monza, Corcel, Del Rey, né? Landau já saiu hoje pela manhã, Aero Willys já saiu hoje pela manhã, né? Opala, o Opala não gasta muito, né? É, gasta bastante. Enfim, tá valendo. Eu quero fotos, quero imagens. 99570-2200 pra você interagir. Tem gente também mandando imagens das motos. Me apareceu mais uma XL aqui, ó. XLX. Esta é para Brick. Tá toda original, inclusive. Fala aqui o Joel Pfaffenzeller. Mas vamos botar aqui um classificados, então, Joel. Bonitona, vermelha, tá no pátio do camarada ali, com uma grama bonita, maravilhosa, vistosa, show de bola. Oi, Michael, bom dia. Repara aqui na relíquia da nossa família. O ano do carro, 1972. Gente, eu vou contar pra vocês o que eu tô vendo na imagem aqui. Minha amiga Fabiana Oliveira mandou. Um Fusca verde. Mas que coisa linda! Já tive um Fuca verde, viu? O meu era 74. Valeu, guria! Tudo de bom. Compraria ele de novo. Facinho, facinho, facinho. Michael, meu Chevette, ano 86. Hoje tá com a minha filha. Uou, seu Jairo Souza! Bonitão esse. A cheveteira, hein? Show de bola! Bom dia para todos ligados na Arauto. Quero mostrar a foto do meu Uno Mille, ano 94. Bah, Uno Mille. Isso fez muito sucesso. Meu Deus do céu. Grande abraço, minha amiga Paula, toda a sua família, todas as manhãs nos acompanhando também no Bom Dia Arauto. Aliás, eu até me manifestei nos stories agora há pouco. Como tá repercutindo a mensagem que a gente fez ontem? E para quem não pegou a abertura do programa e não pegou a reflexão de ontem, né? Tá ali no portal Arauto em texto e em áudio. Para quem não pegou a abertura, a reflexão ela é muito simples. É que nós temos uma naturalidade para se queixar da vida, né? Os nossos problemas e vamos lá, convenhamos. Eu, você, todos nós temos problemas na vida. Ontem até falava, fazia um feedback com uma das nossas colegas vendedoras e bem assim eu falei para ela: uma vida sem problemas é uma vida que não é feliz. Pode parecer forte isso, eu vi isso numa palestra e nunca mais esqueci, né? A gente precisa solucionar os problemas e tirar os ensinamentos disso, mas propriamente sobre a mensagem do dia de ontem, né? O convite era, e aí começou o tsunami de mensagens, cada um escrevendo um bilhetinho, o problema que

Talvez você esteja vivendo um problema ou um problemão, pedra quente aí. E aí todos nós colocarmos esse problema num bilhete. E aí eu vou fazer de conta que tá passando um chapéu virtual, assim. Tô recolhendo os bilhetes de todos nós aqui agora, tá? Todos nós. Aí, na nossa reflexão de ontem, a gente falava assim: você teria coragem de se aventurar a pegar um outro bilhete, sem saber o que tá escrito ali? Ou você prefere ficar com o seu problema? E aí começou, o pessoal ficou assim, ó, muito a refletir sobre isso. Porque dentre as provocações que a gente fez aqui na Arauto é: talvez alguém colocou um bilhetinho ali, olha, essa semana eu perdi o meu filho. Um pai enterrou um filho. Você trocaria de lugar? É. Talvez alguém perdeu o emprego na semana. Você trocaria de lugar? Talvez alguém descobriu uma doença muito grave, vai ter que passar por um tratamento. O tal temido câncer, né? Quimioterapia, etc e tal, radioterapia, cirurgia, e aí? Enfim, essa é a reflexão e segue repercutindo, e o link tá lá no Portal Arauto, tô mandando pro pessoal lá, tá? Tá no Portal Arauto. Michael Tessin, bom dia, nosso primeiro carro, com orgulho, e já pago, graças a Deus, o Mitsubishi ASX, Vera Rec do Arroio Grande. Ô Vera, que caranga, hein? Que nave, show de bola. Michael, aqui é a Maísa, a Grazi, a Liz, o Cleomar e o Benjamin. Nós juntos escrevendo para que você mande os parabéns para o Vinícius Ivan Rush pelos 8 anos aqui na loja. Nós agradecemos muito pela dedicação e lealdade dele. Mas que bacana isso, hein? Show de bola, Lisiane. Puxou a frente aqui. Tá feito o registro. Tudo de bom. Meu nome é Tatiane. Aqui por casa um Fusca. E também um Chevette. Queremos curtir uma do Rainha Musical. Bom também. Que sábado lindo para ouvir Rádio Arauto. Alô, Jéssica de Almeida. Tudo de bom? Bom dia. Temos aqui uma bela Kombi. Placa amarela. Restaurando. Aí que eu me refiro. Eu quero saudar o meu amigo Luiz, da Concretos Trevisan. Me escreveu agora há pouco aqui. Ô Luiz, nos encontramos ontem à tarde lá no Grupo Arauto, né? Que coisa bem boa, né? Termos essa amizade, essa parceria de negócio também, uma relação que vai muito além de papéis, contrato, né? A gente a todo momento troca mensagens e estamos tão felizes por tudo que estamos podendo viver, né? Ele que participou ontem lá de uma entrevista ao César Sequinato, em um dos nossos produtos que gera conteúdo inteligente, agregador, falando da trajetória desta família Trevisan. Valeu, recepcionados pelo nosso diretor-presidente, Dr. Luiz Carlos Gil. Espero que tenha gostado da experiência, viu, ô Luiz? É, valeu, grande Luiz Trevisan e toda a família. E eu quero também saudar a Sônia Chu. A Sônia me escreveu aqui: Michael, que programa belo. E tá no Pilates. Tu vê, o rádio é tão companheiro, tão parceiro, né? Tá na hora do Pilates aí da dona Sônia, da Letícia. É, bora fazer Pilates. Bora mover o corpo. Show de bola, obrigado pela companhia. Turma também bacana lá da Peixaria da Losto. Estão na sintonia. Daqui a pouquinho eu vou falar das ofertas da Peixaria da Losto, hein? São nossos parceiros aqui da manhã de sábado. Diz que coisa bem boa. Show de bola. Gente, é tanto abraço. Tanto abraço. Vamos fazer mais um show do intervalo para voltar já com mais um hit. Enquanto isso, eu tô aguardando a tua mensagem. 99570-2200. 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
0: Na região dos Vales, 25 graus.
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3: Tá na hora de tocar mais música na Arauto. 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Boas vendas. 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Neste sábado, que tal um Crentia? 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Bora tornar o dia melhor, ouvindo Arauto e prestigiando os parceiros da sua rádio preferida. Muito obrigado pela sua audiência. Tenha uma vida feliz, uma vida plena nesse mês de agosto. Jeito que você sempre quis, além da dinâmica de hoje, que pede imagens dos carros, histórias dos carros que marcaram na sua família, na sua vida, eu gostaria muito, se possível, de ter acesso à foto de agora. 9h34, 9:36, o pessoal tá cortando grama, tá faxinando, tá praticando esporte, o que tá fazendo, hein? Já tá preparando uma boia? Tem alguém fazendo uma carneação hoje? Só vai lá no celular e manda foto pra eu saber. Eu sou um cara curioso. 995-70-2200, a fotinha de agora. Que será que o pessoal tá aprontando nesta bela manhã de sábado, 1º de agosto? Bom dia, bom dia, bom dia!

0: junto. Alegria e informação. A banda Chopão, o Cleiton Borges, família Vila, sei que estamos acompanhando. É, tão felizes o Vianney e a Silvana, pelos filhos integrando a banda Chopão, que coisa linda! Gente, eu quero aproveitar esta manhã de sol bela para falar sobre a Corrida da Alegria, o movimento da Arauto e do Sesc. Muitos perguntam o porquê desse movimento da Corrida da Alegria nesse ano de 2026 estar programado para o dia 12, não mais no dia 5, como foi no ano passado, e por que de irmos para a estrutura lá do parque de eventos dentro da pista do autódromo. Pois bem, há uma explicação para isso e eu quero que vocês nos ajudem a repassar essa informação àqueles que correm, né, no dia a dia, querem viver uma experiência incrível, ouvem falar sobre tudo que a Corrida da Alegria já proporcionou nas suas primeiras 4 edições e tudo que nós vamos viver juntos. Vamos lá. Esse ano nós teremos 1.000 inscritos. A Corrida da Alegria iniciou com apenas 300 inscritos. Apenas não, 300 inscritos naquele primeiro ano e foi lindo, maravilhoso, integrando a programação do Oktoberfest. E foi crescendo, crescendo, e para talhar a prosa, no ano passado, nós nos propusemos a crescer ainda mais e chegar a 800 atletas. O maior evento esportivo de Santa Cruz do Sul, 800 atletas. Como já chegaremos a 800, o evento foi realizado no dia 5 de outubro do ano passado, lembram? Alguns dias antes de iniciar a Festa Alegria. Por quê? Em virtude de logística, para garantir segurança, para que o trajeto esteja balizado, bem organizado e com padrão de excelência que o Sesc e Arauto tanto primam. O que nós temos esse ano, no começo de outubro? Eleições. Não será possível realizar a prova no dia das eleições. E será no feriado, né? Do dia 12, conhecido feriado do dia 12. Como a tendência nesse dia sempre tem, né, uma movimentação muito grande em meio ao Oktoberfest e talvez desfile nesse dia, em virtude das condições climáticas, já tendo a condição exata para poder confirmar 1.000 atletas, dar a eles e aos seus familiares, a você que vai acompanhar o atleta ou a você que vai correr, segurança e uma experiência ainda mais legal. Por que uma experiência ainda mais legal? Porque quem corre a Corrida da Alegria sabe que tem música ao vivo, tem cuca, tem linguiça, um pool de parceiros envolvido, um kitzão e um valor de inscrição muito justo, acessível. Vamos para a pista do Autódromo Internacional de Santa Cruz do Sul. Os boxes podendo ser utilizados, toda aquela estrutura fantástica, não precisa correr na rua. E você vai se desafiar, quem sabe vai pela primeira vez praticar a corrida de rua, vai ser a sua primeira prova oficial. Quem sabe vai pela primeira vez fazer o seu RP. Enfim, são 1.000 vagas, é uma edição histórica e as inscrições já estão abertas. As inscrições já estão abertas. Então, eu quero que você considere a possibilidade de, nesse final de semana, já garantir a sua vaga. Nós já temos cerca de 150 atletas inscritos, está longe ainda, mas quando vê, tá aí. Tá aí o 12 de outubro. Autódromo Internacional de Santa Cruz do Sul, 1.000 vagas, uma edição histórica. Garanta a sua inscrição. Gratidão aos nossos patrocinadores. Alô, doutora Carmela. Eu quero saudar a doutora Carmela do Hudson, tá falando aos quatro ventos, inclusive vai escrever toda a sua equipe, vai dar de presente para sua equipe. Obrigado, doutora Carmela, por apostar no esporte, investir no esporte, né? E estar com a gente na Corrida da Alegria. Pela primeira vez o Hudson vai estar com a gente na Corrida da Alegria. Bom, já vou citar ali a turma do Sicredi. Alô, seu Heitor, Álvaro, Petri. Nós estamos indo para a quinta Corrida da Alegria juntos, né? O Sicredi está desde o início com a gente. A Clínica Colomé tá chegando. Doutor Colomé, eu sei que tá na escuta, doutor Colomé. Ô, doutor Colomé, meu amigo, irmão, como é que tá aí, chefe? Bom final de semana pra ti e toda a turma. A galera da Traumatos, eu sei que o Beto e a Sandra estão na escuta. A Traumatos vai pro segundo ano de Corrida da Alegria. O Rui Car tá estreando e quer celebrar os 20 anos. 20 anos de história com esse evento maravilhoso. Alô, turma da Rui Car. O NISC, desde o início nosso parceiro, e a Pompeia que tá chegando. Inclusive a distribuição dos kits antes da prova vai ser dentro da loja da Pompeia. Um alô aí pra toda a galera da Pompeia. tá bom? Grande evento, 12 de outubro, comentário um pouco mais longo, mas para que vocês já, ao entrarem em uma roda de conversa no final de semana e entrar no radar Corrida da Alegria, saibam o porquê para a segurança de todos vocês e para que a gente consiga. Vocês nos ajudam a realizar esse sonho de ter 1000 atletas em uma corrida de rua? Isso vai acontecer, já está protocolado, o universo está trabalhando para isso e nós vamos viver esse sonho juntos. Eu pedi no bloco anterior imagens da programação do final de semana. Vieram fotos, vídeos.
1: Aí, ó. Vamos lavar a banha, hein? Deve ter umas valetas. Tempo é pra chover.
0: Eita!
1: Não sobra caminho de roça. Radinho, trator bombando.
0: Aí.
1: Ó, comando Rogério Magrão, hein? O Leandro do Rio Pardinho, hein?
0: Alô, Leandro!
1: Bom final de semana a todos aí.
0: Valeu,
1: um abraço.
0: Será que vem a chuva, Leandro? Será? Hã? Muita gente pediu no bloco anterior também o link da plataforma de sorteios, Cadena, eu tô mandando aqui, muita gente. A Inajara de Linha Santa Cruz me mostrou que tá fascinando, tá aproveitando as férias e disse que o rádio tá todo volume. A Rosane Maria Blanc diz que daqui a pouquinho tá indo pra academia. Rosane, eu já outrora te elogiei aqui, mas eu vou aqui de público. Os elogios, eles precisam ser feitos de público, né? A Rosane, junto com uma equipe de amigos, faz um trabalho tão bonito e voluntário na SAM, sempre no primeiro domingo do mês, né, Rosane? Já tive o privilégio de estar lá com vocês. Eu nem digo que é caridade, na verdade é nós que ganhamos uma energia incrível de viver esse momento lá com aquele povo da SAM, né? Fazem uma música ao vivo entre 2 e 4 da tarde e a Rosane é uma das lideranças. A Rosane, tudo de bom pra ti, obrigado pela audiência, um ótimo final de semana. Mais imagens aqui, a Elis tá trabalhando no mercado Sterz. Sabe que essa galera do mercado Sterz chegou recentemente na Rádio Santa Cruz, atendidos pela nossa colega Chris Smith, e aqui na 95.7 pelo nosso colega Alessandro. E a gente foi tão bem acolhido lá, e uma coisa que me chamou a atenção, Elis, quando eu fui ali junto com os colegas pra gente selar a parceria, eu não me recordo o nome do profissional lá, ele sabia de cor todos os horários, o nome dos locutores, toda a programação. Ô Elis, me ajuda ali, é um cara que tava no segundo piso lá, bem pertinho da sala do patrão lá. Ele falou: Michael, então turma aí do mercado Sterz, parabéns pelo sucesso, é mais uma marca que cola com a gente aqui na Arauto e usufrui dos benefícios do rádio. Rádio é Grupo Arauto. Ana Paula de Veracruz, que chimarrão lindo, Ana, obrigado pela audiência. Fernanda Heloísa Dias de Boa Vista, alô turma de Boa Vista, mandou a imagem, ó, o galo. Um caminhão que faz parte da família. É, e também dos patrões. Desde que eu era pequeno já rodava por Boa Vista. Que lindo aqui, está nas minhas memórias da infância. Obrigado por abrir o baú da tua vida aqui pra gente, viu, guria? Tudo, tudo, tudo de bom. Mike, eu sou a Graciela Dorf e Santarém de Pinhal, Santo Antônio, Sinimbu. Eu desejo um ótimo mês de agosto para todos os ouvintes dessa rádio maravilhosa e quero que você mande um abraço para minha filha Isadora, completa 17 anos amanhã. Oi, Isadora, todos nós aqui da Arauto te mandando abraço. Bom, além da Graciela, tua mãe, o seu José, a Valentina, todo mundo fazendo homenagem pra ti, tá bom? Grande abraço. Eu já tá terminando a trilha, mais uma aqui, mais um abraço ainda, produção, mais uma. Bom dia, Michael, meu falecido pai tinha um Corcel 2, o primeiro e único carro dele. Eu não tenho fotos, mas fui aqui na internet catar para mandar para você. Ô, Janaína, Corcel era um carrão, né? Show de bola. Gente, continue interagindo comigo no 995-70-2200. É um prazer, é um orgulho, é uma satisfação conversar com vocês. Muito obrigado por nos permitirem fazer parte do sábado de todos vocês. Abre essa janela aí, abre a porta, deixa essa energia gostosa chegar. Tem um vento bem intenso aqui, eu vejo as folhas passando rapidamente aqui na frente do estúdio. Tem uma árvore muito bonita ali bem pertinho do espaço do Sim de Tabaco. Alô, Valmor, essa tá balançando bastante, eu visualizo aqui dentro do parque da Oktoberfest. É, essa energia gostosa do sábado com o rádio na Arauto e a boa música fica muito bom. E quem vai cantar em instantes é a banda Estúdio, junto com o Volney Bianchini, um clássico dos bailes.
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2: Na região dos vales, 25 graus.
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0: 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Daqui a pouquinho vamos chamar o Erasmo Carlos para ampliar isso aí. Esse final de show de intervalo já. Alô, Erasmo, já tô te ligando aí. Preparem as máquinas, diz o Erasmo, né? Ou parem as máquinas. Vamos lá, show de intervalo segue, tá bonito demais.
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1: Feito! Valeu! Obrigado, Erasmo Carlos! 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Tá na hora de tocar mais música boa. Eu tô visualizando aqui uma música nova. Essa é fresquinha, entrou recentemente no player. A música do João Bosco e Vinícius com Hugo e Guilherme Ancorado. Que canção de valor essa aí!
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1: E você que chegou agora, neste sábado lindo, maravilhoso, esse...

jeito que você sempre quis. Que espetáculo preparar agora um chimarrão novinho, hein? Aí sair no pátio, comer uma bergamota com calma. Dá pra misturar bergamota com chimarrão, ou produção, ou dar um spritz? Hã? Sim ou não? Sim. Hora de banda estúdio com Volney Bianchini, beira da estrada. Ah, e tem muita gente cortando o tapetão, levando a gente de carona.

informação Pesterê. Será que tem ainda 3x10? Dá ainda ou não? Acho que nem 2x10 mais, né? É bailão bom que você quer, Arauto te entrega. Fechou, mais um bloco de sucesso. Gente, sejam gentis, pelo amor de Deus, vocês não fazem ideia, às vezes tem tanta tempestade que o outro tá aí do teu lado, tá carregando, tu não sabe das batalhas que tá vivendo, tá tentando se curar, seja gentil nesse final de semana.

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2: 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Alô, alô, essa semana eu vi o Sony entrando na academia lá em Linha Santa Cruz, tarde da noite já, mas a Sony, hein? Atleta, gurizinho, né, Sony? 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

0: 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Vamos seguir com o nosso rito aqui, vai chegar o Dia a Dia News. 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Fala, chefe Davi. Chefe Davi adora a programação da Arauto. Valeu, chefe. Vamos que vamos, vai ter informação no teu rádio.
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0: São 10h22, temperatura em Santa Cruz do Sul e região em 26 graus. Direto do Portal Arautos, destaques em notícias. Ação de saúde no território Berçário Mãe de Deus ocorre neste sábado. A programação vai ser realizada até às 13h30 da tarde na Igreja Pentecostal, a Igreja Azul. Vão ser oferecidos testes rápidos, vacinação, aferição de pressão, aplicação de anticoncepcionais e outros serviços de saúde. Câmara de Santa Cruz prevê devolver cerca de 5 milhões de reais aos cofres do município. A medida faz parte de uma política de redução de despesas. Entre as ações está a troca do sistema de transmissão das sessões. O custo deve cair de mais de 800 mil para cerca de 150 mil reais por ano. Santa Cruz vai ter sábado de calor e possibilidade de chuva à noite. A previsão indica sol com aumento de nuvens à tarde e pancadas de chuva durante a noite. A temperatura fica entre 18 e 30 graus. No domingo, a mínima cai para 14 e a máxima para 21 graus. Não há previsão de chuva. 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
0: 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Eu quero te convidar a fazer uma visita agora na plataforma de sorteios. Que show de premiação, hein? Que show de premiação. Gratidão aos parceiros que nos possibilitam viver tudo isso. Tá valendo no 995702200 para pedir o link, inclusive você que não tem. E na dinâmica de hoje nós queremos recordar os carros que marcaram na sua vida. Tem alguma relíquia aí na tua garagem? Alguma foto de um carro que você restaurou? Que é o teu xodó pra dar uma banda no final de semana? Conta pra gente! 995702200.

0: Vamos colocar no ar mais algumas mensagens. Vocês dão um show aqui nas manhãs de sábado. Temos a parceria de milhares de ouvintes. Entra aqui, vem pra cá. Vem. Recebendo uma ouvinte aqui, ela tá filmando nos bastidores, tá com a filhota no colo. Chega aqui, a vida como ela é. Vem cá, bem pertinho, rapidão. Dá um bom dia aqui, porque quando vocês estavam chegando ali no portão, eu dei um oi. Oi, tudo bem? Bom dia.
1: Oi, tudo bem?
0: Como é que é o nome dessa princesinha?
1: É a Laura.
0: A Laura, você tava filmando pra guardar memórias. O Chitio não é papai ainda. Mas gosta muito de criança. É. Tá, coisa linda. E tem uma boa experiência. Nossa colega Thaís atende vocês. Obrigado. Muito obrigado pelo carinho. E aqui, ó, os ouvintes conversando com a gente através do 995-70-2200. Tá aqui, ó.
2: Bom dia, Mike.
0: Bom dia. Tudo bom? Tudo.
2: É lindo, né?
0: Lindo.
2: Sábado lindo, maravilhoso.
0: De cinema.
2: Tô eu aqui na faxina.
0: Oh.
2: E você aí fazendo hoje o programa sozinho.
0: Com vocês.
2: Tô na escuta.
0: Boa.
2: Se precisar uma ajuda aí, depois da faxina, eu tô aí pra te ajudar.
0: Boa, garota, boa.
2: Ah, brincadeira, né? Então tá, dia lindo, maravilhoso, né? Eu não tenho uma relíquia, né? Não tenho carro porque não dirijo, né? Mas tô na escuta aqui na Alexa.
0: Valeu!
2: Escutando a Arauto.
0: Muito bom.
2: Então tá, um abraço aí e um bom fim de semana pra todos aí.
0: Um abraço, minha amiga. Tudo de bom e boa faxina. Falar em Alexa. A gente tocou no Bom Dia Arauto de ontem uma música do Latino, Festa no AP, e aí eu e a Samara falamos, quem tá ouvindo aí, manda imagens agora ouvindo Arauto. E tem muita gente que ouve hoje a rádio Arauto pela Alexa. Aliás, você pede assim, ó, Alexa, abrir Arauto Santa Cruz. Peça bem assim, tá bom? Alexa, abrir Arauto Santa Cruz. Mas aí veio ontem, gente, no carro, que ouve muito, de dentro de casa, assim, com aparelhos de som maravilhosos. Uma imagem que a gente até colocou no @arautofm, o cidadão trabalha na área da construção civil, tava com um radinho, a pilha na mão, se movimentando, olho, o balde vai pra lá, o rádio vai junto. O balde vem pra cá, vai junto o rádio. Né? São as mais variadas formas hoje de ouvir a rádio. Muitos acompanham também ali pelo Portal Arauto. Aliás, no www.portalarauto.com.br nós temos ali o link de todas as emissoras de rádio do Grupo Arauto. É muito simples de ouvir rádio. A Rádio Santa Cruz, que é integrante do Grupo Arauto, que está no AM, mas na internet tem a qualidade impecável de som. Tem também no AM, mas aquela qualidade impecável também tem milhares de ouvintes por ali. E chegou o mês de agosto, um mês de muitas boas novas histórias. Eu já dei um spoiler ontem, aguarde. Mas cresce, é crescente o Grupo Arauto. Vem uma grande novidade na segunda quinzena. Para você que gosta de ouvir rádio através das plataformas digitais, aguarde. Valeu, minha amiga. Um abraço, tá passando aqui a banana, que energia gostosa. Tá bom? Vamos aqui para mais algumas mensagens que chegam. Olha aqui, ó. Cuia da JTI. Ô Macedo, vou te mandar essa foto. Encontrei meu amigo Macedo ontem lá no aeroporto, né? O Macedo tava terminando o treino dele de corrida. O Macedo gosta das montanhas. E eu já sou mais do asfalto, né, Macedão? Ah, alô, Alcindo! Ô, Alcindo! Tem uma foto aqui de uma cuia da JTI, ouvinte tá mandando. Som na Arauto. É uma parceria bonita, né? Chimarrão, JTI e Arauto. É a Jane Silva. Alô, Jane, de Entre Rios, um grande abraço, tudo de bom. E ô Macedo, ontem falamos rapidamente ali, enquanto você concluía, eu iniciava o treino, temos que marcar o nosso treino das montanhas, né? Valeu, tudo de bom. Nossa relíquia, meu marido restaurou um Fuca. Isso aqui é laranja? É laranja, ô minha amiga. Quero comprar. Sandri Maciel, quero comprar esse Fuca laranja. Tapo Brick, ano 84, com os rodão desse. Mas, manda o preço e a chave Pix. Ela já tá me respondendo aqui, mexi com ela agora. Bom dia, Mike, o Ligado na Arauto toca uma música bem bonita. Eu não tenho nada de carro, mas adoraria ter um Opala amarelo com os bancos em couro. Isso seria um charme. Fala, Regina Machado, lá do Pantano Grande. Como é que tá, Regina? Tudo de bom pra ti? Um abração, obrigado pela audiência. Bom dia. Deixou uma marca eterna. Tantos carros, mas também os rádios. Rapaz! Rapaz do céu, final do telefone 7945, o cara me mandou uma imagem do quarto aqui com muitos rádios. Meu Deus do céu. Uau! Seu Luiz de Vera Cruz, não o nosso presida aqui, é o, deixa eu ver o sobrenome aqui. Luiz, final telefone 4685, uma foto no Beira Rio aqui. Minha variante 73, placa preta aqui, ô Luiz, como é que é teu sobrenome, Luiz? Hein? Conta pra gente aqui, uma variante azul ano 73. Obrigado, Luiz, de Vera Cruz aí. Grande abraço, obrigado pela audiência. Mike, eu mando um abraço para o pessoal que bateu todas as metas, superou a equipe, superou a meta de julho. Ô, Ana Paula Xê, parabéns pra ti, pro teu elenco. Tudo de bom. Rapaz do céu, mas o pessoal tá se puxando aqui nas imagens. O meu amigo Adalcir mandou uma foto linda do povo em cima de uma Kombi. Olha quantos ela já carregou. É bonito demais o registro. Demais. Grande Michael, meu pai, Maninho Dutra, teve em meados de 96 um Del Rey completaço top de linha, inesquecível. Mas inesquecível mesmo. Ele não quer nem lembranças, quem dirá foto, só deu BO. César Dutra, valeu César, um abraço pra você, tudo de bom. Michael, manda um alô para todos nós, estamos trabalhando aqui na Eletro Aid, ligado sempre na programação da Arauto, abençoado começo de mês para todos, valeu, tudo de bom. Mas povo querido, é tanta mensagem, é tanta participação, vamos lá, segue a festa.
1: Bom dia, Michael.
0: Bom dia.
1: Eu lembro muito de uma caminhonete que o meu tio tinha, a gente chamava ela de Jubiraca, que ela tinha assim a frente bem grandona, era amarela e tinha carroceria de madeira. Então, a gente brincava ali, eu e a minha prima. Aí a gente chamava, era Jubiraca, vamos brincar na Jubiraca. E aí depois, quando eu casei, o primeiro carro meu do meu marido foi um Fusca. A gente tem muita lembrança também no nosso primeiro carro. Depois a gente evoluiu, né? Jurandir Ferreira Alves, bairro Centro. Abraço pra vocês.
0: Valeu, um abraço. Eu quero mandar um abração também aos aniversariantes do dia. Hoje meu amigo Jairo Vieira é um dos subprefeitos lá da linha João Alves, o parceiro de vida da Aline, turma ali da Superpão, né? Grande abraço, sei que estão com o rádio ligado agora, todo mundo que chegar lá, imagina, Jairo, se der de presente de aniversário 10 cacetinhos pra cada um que vier, vai ter que, olha, tem uma super produção hoje, Aline, que se vire, né? Parabéns, meu amigo, irmão, tudo de bom. Hoje também a Patrícia Ruschel tá de aniversário, um alô pro Roberto, nos encontramos essa semana, né, Roberto, na homenagem lá para o pessoal da Fulltech, o Anderson, o João Dick, tudo de bom. Aliás, eu já tô me lembrando da turma do Bar do Raul, que não se manifestou ainda, né? Tô aguardando a mensagem aí, meu 10. Estávamos juntos lá no jantar essa semana, o Roberto tava por lá também. Binho Schultz, meu amigo, também tá de nível hoje. Esse gosta do rango, né? Barbaridade, felicidades, tudo de bom, muitos anos de vida. Mas, rapaz do céu, esse WhatsApp hoje tá a coisa mais linda do mundo. Eu não me sinto sozinho aqui, vocês apresentam comigo o programa? É demais isso, é demais. Ser Arauto é bom demais. 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Grandes marcas colando com a gente, as grandes marcas estão no rádio. As grandes marcas estão no rádio e estão na Arauto. Bora pro show do intervalo!
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0: E a pouquinho a banda 10.
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0: A banda 10 com segunda divisão.

0: 14 para as 11, Arauto!
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2: A região dos vales, 27 graus.
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Tá ligando o rádio agora? Muito obrigado pela escolha. Tenha um excelente mês de agosto. A ventania, um sol e o WhatsApp liberado pra você contar pra mim hoje de um carro que marcou muito na tua vida. Um tranqueirão, um placa preta, um que você comprou de volta só pra viver um passeio nos finais de semana. Já saiu tanto carro aqui hoje. Qual é o carro? É um Fucão? É um Chevette? É um Monza? É um DKV? É uma Royal? Como diria minha avó, uma Rural? Conta pra mim!

0: Vamos a mais participações. Dinâmica de hoje, rememorando carros que marcaram na vida dos ouvintes.
1: Viviane Rodrigues Ribeiro, do Arroio.
0: Oi.
1: E o carro que marcou a minha vida foi um Opala azul que meu falecido pai tinha, que nós tínhamos que cuidar no carro para não pegar um tétano de tão novinho. Os bancos nós cuidávamos, o pai botou uma tábua pra gente não ficar sentado direto nas molas. E daí o pai ficou acho que uns 6 meses com o carro e vendeu pra fazer a festa de casamento da minha irmã.
0: Mas olha.
1: Mas
0: aí,
1: aquele carro não tem como esquecer de tão precário que era.
0: É, parecia o carro dos Flintstones. E Abadabadu! Michael Anderson, estou em Foz do Iguaçu te ouvindo. Trabalhamos com pinturas e eu quero aproveitar para mandar um alô aos amigos e familiares que tenho em Santa Cruz e também em Sinimbu. Grande abraço, Anderson. Obrigado em Foz do Iguaçu nos acompanhando.
2: Alô, Arauto. Gilvan Fernandes aqui.
0: Oi, Gilvan.
2: Um abração, um bom dia, um ótimo dia, um ótimo sábado a vocês aí da rádio e a todos os ouvintes. E o carro que marcou não poderia ser diferente, né? Chevetão 78, que quando chovia molhava os pés. Esse era a relíquia. Chevetão dourado.
0: Ah, valeu, valeu, valeu!
3: Bom dia, Michael Tess.
0: Bom dia!
3: Bom dia aos ouvintes da Rádio Arauto. Imenso prazer falar contigo, com os ouvintes.
0: Recíproca é verdadeira.
3: Olha só, da minha infância, entrando na vibe aí que tu tá falando, me lembro muito de uma Kombi, tá? Meu pai tinha uma Kombi, então a gente era músico.
0: A Kombi, cara.
3: Tinha uma bandinha e a gente atravessava todo esse vale de Rio Pardo aí. Então era Santa Cruz do Sul, todas as comunidades aí, regiões, salões. Depois era Sinimbu, Vale do Sol, Herveiras, também ali Vera Cruz, Rio Pardo, Boqueirão do Leão, até Venâncio. Eram as regiões que eu mais conhecia. E acabei conhecendo aí quase todos os locais, localidades, junto com uma Kombi branca. Kombi branca, né? Tem que ser branca, até nunca vi uma Kombi de outra cor, às vezes tem algumas vermelhas. Mas a minha lembrança, então, de Boa Vista, interior de Santa Cruz do Sul, é uma Kombi branca. Vai!
0: Valeu, Nico. Obrigado. Enquanto você falava, meu amigo, eu lembrei da minha infância também, falou em Kombi. Tinha Kombi, mas também tinha os carros. Acho que era Naldo Rintz o nome do treinador, do líder que mobilizava para ir jogar lá no Rio Pardinho. Acho que é isso. Eu não, talvez eu tô cometendo uma gafe aqui. Quem é do futebol vai me ajudar. E passava na casa dos atletas e ia todo mundo junto naquela caçamba aberta. Meu Deus do céu, que perigo que era aquilo. E eu já quero aproveitar e mandar um abraço a todos, tenho muitas memórias. Alô, Zezinho, lá do Rio Pardinho, né, de acompanhar o Shots Apeda para olhar o futebol. Também nessa questão de futebol e carro, eu me lembro do Atlanta, quem viveu a época do Atlanta, eu quero lembrar do Kiko tinha o carro, o Telecar tem até hoje, né, e era muito marcante aquele carro de som para fazer as homenagens. Veio essa lembrança agora, eu queria protocolar isso também. Valeu, um grande abraço, obrigado pela audiência. Maico, agora há pouco você falou sobre ouvir a Rádio Arauto. Em qual plataforma? Ah, nós estávamos repercutindo de ontem. Sim, sim, sim. Quero te mandar uma imagem, um mini system que era da minha mãezinha, que hoje está no céu. E o importante é estar sempre sintonizado na Arauto. Ô, é Tata ou Tatá de Rio Pardo aqui, final telefone 5970. Tatá Trindade, valeu, Tatá. Grande abraço, tudo de bom. Ó, mexi com o Raul, ele participou.
4: Bom dia, bom dia, bom dia, Michael.
0: Bom dia.
4: Fala, meu 10, olha só, aqui é o Raul do bar do Raul.
0: Fala, Raul.
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0: Valeu!
4: Um forte abraço aí, meu 10!
0: Valeu, obrigado, gente! Que bonita a imagem que vocês mandaram, Raul, todo mundo reunido e o rádio bombando ali, os clientes chegam e já estão ouvindo a Rádio Arauto, valeu! Muito obrigado! O Charles Brut, ele escreveu aqui agora e rememorou uma peripécia aqui do Nego Velho durante a Oktoberfest. Aquela Kombi lá de linha Santa Cruz descendo o desfile da Oktoberfest, né, Charles? Mas não tivemos dúvidas, subimos na Kombi com todos os EPIs necessários, né, ô Charles? Ai, nós temos história para contar desses desfiles da Oktoberfest. Ainda ontem eu e o Roberto Macedo falávamos, né, sobre a Oktoberfest e as memórias. É isso aí, seu Charles. Vamos que vamos. Obrigado pela lembrança, tudo de bom. Eu comecei a rememorar aqui de futebol, carro, e não param de chegar memórias aqui. Inclusive, o Nico me mandou aqui que uma grande galera que tá reunindo nessa turma boa aqui, né? Tá o Fabiano, o Eloir, toda a turma. Valeu, gente. Obrigado pela audiência. Valeu. Meu Deus, 11:08, eu tenho intervalo das 10:40 pra fazer ainda. O Éder me escreveu aqui, grande Éder. Tive um Verona GLX 1.8 1990. Pensa numa incomodação, diz ele. Agora, eu acho que até para vender depois, né, Éder? Agora, tinha o famoso Escort XR3. Esse ali, para ir de Santa Cruz a Rio Pardo, pensa num bandoleiro, né? O famoso cicatriz, né? Escort, vocês pegaram a senha? Pegaram, né? Pegaram. Essa é mais... pelo amor de Deus. Mike, eu adoro ouvir a Rádio Arauto. Me lembro de um Fusca, ano 78, que fez muito sucesso aqui por casa. Ô, garota, valeu. Não tem foto aí, só mandou em texto, mas tá valendo. Show de bola, obrigado pela companhia. Meus amigos, minhas amigas, 11:09, eu preciso fazer o show do intervalo, as grandes marcas colando com a gente. Daqui a pouquinho tem mais música boa e mais participações que vocês concedem. Deixa eu dar um F5 antes pro intervalo da foto de agora. Porque já passou o último ônibus, já passou o último sayonara. 11:09 já está aberto o consumo do álcool. Você não vai dirigir, né? Vai ficar por casa. Até hoje dá pra tomar um banho de piscina. Tá bom, né? O guerreiro agora acabou de cortar a grama. Bah, daí vem a patroa. Traz um copo de graspa pro guerreiro. Mas Deus o livre. Champions League do amor. É. Ou tá tirando uma ampola gelada agora, geladinha. Eu não posso beber aqui agora, tá? Eu tô só no chimarrão. Mas vocês me mandam fotos aí pra eu saber como é que tá aí o consumo nesse momento, ou tá no chimarrão ainda? Tá no chimarrão. Fotos de agora, 995-70-2200.
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0: Na região dos vales, 28 graus.
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5: 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Fisiortos e Cressol, nos autorizando a levantar voo em mais um bloco de sucesso.

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Eu pedi foto do trago, veio. Daqui a pouquinho a gente repercute, mas eu quero saber também da boia, do rango, da comida. Quem está na cozinha e no entorno nesse momento, preparando uma maionese, quem sabe vai ser um estegaflash. Ou qual é que é a iguaria de hoje? Um brinde! Este sábado maravilhoso, reitero, estamos acolhendo o mês de agosto, que ele seja ao nosso gosto e cabe a gente temperar os nossos dias, a nossa vida.

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Mais um bloco de sucessos na sua rádio preferida. 11:26. Que o seu sábado siga especial. Muito obrigado pela audiência. Você que chegou agora, tá ouvindo a Rádio Aralto. Tenha um excelente final de semana, um excelente mês de agosto! 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
0: 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Posto do P da Vale do Sol, eu vi agora há pouco, tem mensagens lá tem mensagem da turma do Posto Pedro no WhatsApp da Arauto. Já vou chegar lá, viu? Colocando em ordem aqui as mensagens. Turma do Posto do Pedro, um abração, bom trabalho. 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Bora pro show do intervalo!
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0: 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Agenda iniciando com o Labarca Show Clube. Hoje tem Flor da Serra, Banda Águia e Banda da Casa. E também Las Vegas com Banda Águia e Banda da Casa, início 8 da noite. Amanhã no Labarca tem banda Escala, banda Tropical e banda da casa. Todo mundo convidado. E amanhã também o aniversário de 133 anos do KS, o Capel e Silva da Linha Nova. Grande abraço, turma tá com o rádio ligado nesse momento na Arauto. É, amanhã, 2 de agosto, tem o almoço, antecipados a R$35 até hoje. É, amanhã, na hora, R$40. CTG Recanto Nativo vai se apresentar, vai ter o musical Cruzeiro do Sul, vai ter a banda Nova Dimensão e às 20h30 da noite o Paulo Ricardo Fagundes, mas o Top Som, sorteio de um salário e meio. Até às 5h30 da tarde, ingresso grátis, tá bom? KS, Linha Nova, amanhã, agenda, aqui na Arauto.
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que acompanha na ponta da antena com o Dial 95.7, não só aqui de Santa Cruz e Veracruz, onde estão os estúdios da Arauto, mas também de toda a região que alcança esse som potente. Muito obrigado. E nos acompanha pelo streaming. Seja bem-vindo.

tanto abraço pra trazer. Você que tá aguardando o abraço vai sair em instantes, viu? É, vai ter mais uma remessa. Tá passando mais um caminhão aqui, tá lotado de mensagens. 25 pro meio-dia. Já tá aberto o gole, viu? Já tá liberado. É, sábado de cinema, começamos muito bem o mês de agosto. Vem, vem!

0: chuveiro aí tá bonito, hein? Tem coisa mais linda do que reunir a família, minha amiga, como você está fazendo aí? Ei, beleza, cebola, tomate, cruzes, pãozinho fresquinho ali junto, mais um espetáculo, um show, valeu. A Liz Lauer e a Eliana Haas mandaram a foto aqui, unhas bem pintadas, né, ô Liz? Aí, ó, do chimarrão, então trabalhando, tô vendo ali, né? É, o computador com a tela, registrado, valeu, tudo de bom. Bom dia, estamos à escuta aqui em Cruzilhada do Sul, sou a Marta, saindo um churrasquinho, o maridão fazendo, tô vendo de fundo lá a imagem, show de bola. Por aqui é faxina, moro no bairro Renascença, quem é aqui? Egla Berté, fala Egla. Tá bom, né, pra fazer um faxinão. E tem uma ventania, né? Em alguns momentos fica até mais intenso, aí tem que varrer as folhas e tudo mais. Valeu, tudo de bom. Minha amiga Margit, cheguei na tua mensagem, Margit. A Margit é uma grande ouvinte nossa. Valeu, tudo de bom. Eu recebi imagens fortíssimas aqui do Volney de Lara. Volney, o que é esse espaço do guerreiro aí pra fazer a boia, hein? Uma, duas, três, quatro, cinco panelas, um fogo alto. Cê é luxo, meu amigo. Cê é luxo. Show de bola. Fala, Mike. Um café para acompanhar a viagem. Partiu Capão da Canoa, ouvindo Arauto. É assinar a Paz e Rio Pardo. Valeu. Boa viagem. Obrigado pela audiência. Estamos aqui no Mate Gaúcho, em Santa Catarina, na cidade de São Francisco do Sul. Meu nome é Lucas, que imagem bonita aqui, um chimarrão sempre é muito bom, né? Aqui em Bagé, ouvindo o Michael, e já que passou o último ônibus, grande Jairo Souza, uma Budweiser bem gelada, aí que eu me refiro, show de bola, valeu, tudo de bom. Oi, sou a Viviane, estamos te acompanhando em Candelária, hoje vai sair uma galinhada, uou, tá bom isso aí, hein? Show de bola. Sobre a pergunta de hoje, nosso primeiro carro foi um Chevette 1978. Pensa na nossa alegria quando compramos uma grande conquista. Oi, Glicéria, cheguei na tua mensagem também, Glicéria. Eu e o Alvaldir compramos logo depois do casamento, porque antes era só bicicleta. Mas tu sabe, ô Glicéria, isso aí antigamente, o pessoal juntava os níquel, né? Como é que era o nome? Acho que tinha uma empresa chamada Motozan aqui em Santa Cruz. É, tinha umas revendas clássicas, né? Vemasa. Tinha aqui a Europa Veículos. Eu me recordo de muitos santa cruzenses, muitos aqui da região, que juntaram uma grana querida, assim, pra comprar pela primeira vez um carro zero quilômetro, né? É, esse aqui deveria ser um Chess, né? Porque em 78 adquirido, né? Só imagino. Valeu, tudo de bom. Michael, tantos carros marcaram a nossa vida, mas esse aqui, um Fusca ano 1980 do meu sogro. Foi a primeira vez que eu peguei um carro para dirigir. Mas olha aí, em Júlio de Castilhos, Monte Alverne. É, linha Júlio de Castilhos, né? Vera Lúcia Vermut. Alô, Vera! Tudo de bom? Acho que muita gente aprendeu a dirigir um Fucão, né? Pode ter certeza, meu amigo. Pode ter certeza. Oi, Arauto. Obrigado pela seleção musical. Por aqui vai sair um carreteiro. Ô, tô ouvindo um milho verde ali junto, hein? Tem cebola, tem que ter cebola e alho. Aí fica bem bom. Final do telefone 9774, tudo de bom, só faltou o nome aqui, obrigado pela audiência. Um vento muito forte, tá tudo voando, quem colocou aqui final do telefone 3843, não consegui ver o nome, valeu, obrigado pela audiência, obrigado pela companhia. Ô gente, 14 para o meio-dia, eu tenho ainda um intervalo das 11:20 para fazer. Vamos fazer mais um show do intervalo, eu vou interagindo aqui fora do ar com vocês. Manhã de sábado, 1º de agosto, dia lindo, especial. Muito obrigado pela sua audiência, muito obrigado pela sua companhia.
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sempre quis. 8 para o meio-dia, eu preciso pontuar a beleza que é para nós da Rádio Arauto vivenciar com vocês um estúdio como esse aqui, essa interatividade gigantesca. É um brinde. Saudar também a você que fica acompanhando, absorvendo o conteúdo, não interage. Valeu, viu?

0: nosso desmarcado dos atuais. Gente, daqui a pouquinho os ganhadores dos presentes, a plataforma de sorteios da Arauto faz o maior sucesso. O maior sucesso também faz esse WhatsApp da Arauto. Tantas imagens aqui. Turma tá, olha, saiu bastante galeto assado. Um galetinho num meio-dia de sábado é bem bom, né? Também vi churrasquinho aqui, eu tava lendo agora aqui, veio mais uma de churrasco, a Márcia Moura de Vera Cruz, ela e toda a família, valeu, obrigado pela audiência, carreteiro teve também, agora há pouco ali, dona Amanda, uma massa caseira tem o seu valor, né? E quem vai fazer também pastel hoje, outra hora eu falei aqui, eu me lembro que a minha mãe botava uma cachaçinha assim para dar um gosto especial, não sei se vocês mantêm isso, né? Bem de levezinho assim e fica bem bom, né? Turma do Estrogonofe aí, alô meu amigo Carlos, grande abraço, tudo de bom. Turma da Lasanha também, valeu. Agora há pouco falamos da peixaria da Losco, né? Veio aqui mais de peixe também, show de bola. Michael, minha filha, pode retirar o meu presente sim com identidade, só a nossa recepção já tá fechada. Grande abraço aqui, ouvinte que tá pedindo a informação. Bom dia, meu amigo Lauro Schwemmer, da ginástica, grande Laurão. Aliás, Lauro, tem uma alegria muito grande, tu é um dos grandes entusiastas aqui de Santa Cruz do Sul, mais de 30 anos pilotando ali o restaurante da ginástica, cria boa lá do Boa Vista, parabéns pelo teu trabalho, tudo bom, cheguei na tua mensagem, fiquei feliz que escreveu aqui pro Prose também. Gente, é muita mensagem, a Orlandi que tradicionalmente manda fotos do chimarrão e cada dia é um chimarrão diferente. Eu acho que isso até é inédito, Orlandi. Pela primeira vez tu mandou foto de comida aqui. Vamos combinar, né? Ó, peixe ensopado. Meu Deus do céu, mas vocês querem judiar aqui do locutor. Eu não tomei café da manhã, tô no chimarrão desde cedo. Tá bonito isso aqui, Orlandi. Mas tá bonito demais. Gente, eu vou respondendo fora do ar aqui todos os nossos ouvintes. Flor da Serra vai estar hoje no Labarca. Vai abrir a próxima série, então vamos pro show do intervalo!
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0: alertou. Isso aqui é boa demais. O coração alertou.
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0: Bom final de semana. Bom mês de agosto.
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2: A região dos vales, 28 graus.
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11: 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Vamos lá, vamos assinar mais um bloco de sucessos. 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

0: do jeito que você sempre quis, incansavelmente. Desejos de um ótimo mês de agosto, onde quer que você esteja nesse momento. Tá em casa? Ainda tá no trabalho? Tá em deslocamento? Oh, onde quer que você esteja, obrigado pelo carinho da sua audiência.
1: Bom dia você.
0: Nosso trabalho só faz sentido se você estiver aí do outro lado, nos acolhendo com o som 95.5.

0: aqui. Carne que ainda nem foi pro espeto, não tem hora, né? Não tem hora pra sair, pra vir aqui. A pressa, né? O Márcio José Resch. Ou tem gente que tá indo pra alguns locais aqui da região pra degustar, por exemplo, aqui, ó. A Elísia e o Delinaro. Deninandro, é isso? Indo a Rio Pardo comer um peixinho, levando vocês de carona. Valeu, Elisa Keller. Gente, não dá mais tempo pra nada, eu preciso divulgar o nome dos ganhadores e cair fora. Fechar o expediente, então, vamos lá, vamos cumprir o ritual.
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0: Eu falava durante a manhã que a plataforma de sorteios tá demais, porque hoje tem ingresso para o show do Vox Club na Oktoberfest 2026, parceria com Eleven Tickets. Quem tá lá levando é a Jane Heck. Parabéns! Sexta Santo Antônio do Forte Atacadista para Fernanda Gomes. Par de ingressos para Stock Car, para Maviane Paiter e para Wellington Hirsch. Parabéns! O kit chimarrão com térmica e erva mate do Supermercado do Gringo para Bettina Neumann. Vale compras de R$70 da Car Lounge para Ângela da Silva. Ingresso para curtir o La Barca para Viviana Siqueira. Chopp Pilsen Proeza do restaurante da Gruta para o Lucas Rotmond. Frango assado, polenta da Santo Frango para a Aline Becker dos Passos. Tem também par de almoços do Bar do Raul para Vanessa Miller. E o arranjo de flores do Mercado das Flores Independência para Fabiana Inês Bender Budi. Muito obrigado, centenas de participações nesta manhã, muitas recordações, um programa para guardar com muito carinho na memória. Gente, aproveitem o final de semana, sejam felizes, ouçam Arauto, interajam aqui com a nossa programação, nós estamos sempre à inteira disposição para servir vocês. Vamos colocar o nosso coral para cantar, as crianças amam. Adoram cantar essa música aqui do Prosit Shots a Pedra. Segunda-feira, a partir das 7 horas da manhã, tô de volta junto com a Samara no Bom Dia Arauto. Tem a mensagem do dia, tem a interação e tem a nossa conexão que é diária. Valeu, gente! Bom fim de...
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0: Hoje é a estreia do Futebol Clube Santa Cruz na divisão de acesso. Jornada esportiva pelo YouTube e pela Arauto News 89.9. Gratidão a todas as marcas que estão colando com a gente. Show de bola! Rose! Valeu, valeu, valeu! Tchau, tchau! Vem aí, Jorge e Matheus!
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0: Que sucesso lindo!
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4: Prosit, Whatsapeda.
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É o som que contagia, é o nosso Sabadão da Arauto que tá começando. Boa tarde, boa tarde. 1:04. Hoje é sábado, dia 1º de agosto de 2026. Agradecendo pelas conquistas, pelas boas coisas que aconteceram no mês de julho. E agora, bora lá. Mês 8 do nosso 2026. Começando o mês de agosto. Que tenhamos um mês repleto de coisas boas, de conquistas, de muita saúde, de felicidades aí pra todo mundo. E sempre na companhia aqui da nossa Arauto, né? Como é que você está? Tudo bem? Tudo legal por aí? Ótimo final de semana pra você. Tarde bonita do nosso sábado e de calor, né, gente? Estamos aí com 31 graus. 31 graus de média aqui pro nosso vale. O sol que predomina com nuvens na nossa região. A previsão é de instabilidade aí pro final do dia, noite do nosso sábado, madrugada aí do domingão. E o calor aí intenso para esta tarde do final de semana. 31 graus de média. Então bora curtir, bora aproveitar ao máximo esse final de semana ao som aqui da 95.7. Sou Eduardo Glessi e tô chegando na área e vou estar te acompanhando aí até às 6. Pensa numa playlist top. Você vai curtir aí as principais músicas do sertanejo, música de bailão,

0: todos nós. 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E o teu recado, tua mensagem, no WhatsApp 9957-02200. Me conta o que é que você está fazendo. A galera que está contigo também. Bora lá, é você que vai me ajudar a apresentar a tarde aqui do sabadão. Tô contando contigo. 9957-02200. Então dá volume, bora curtir cada instante do final de semana aqui da Arauto. Pra começar muito bem com Hugo e Guilherme e Ana Castela. Ana Castela. Todo mundo menos eu. Tá começando, sabadão da Arauto.
1: Começar

0: Arauto, alegria e informação. É aí que eu me refiro. É a turma do bailão. Turma do bailão e a música é bailão, meu filho. 1:18. Começamos bem, né? Ah, minha gente, essa nossa tarde de sábado promete. Vamos animar e embalar o final de semana desta audiência espetacular aqui da Arauto. Já tô recebendo a foto aqui do gole. A galera tá aproveitando o calor, né? Eu tô sabendo, pois é, hoje pede, né? Hoje é difícil recusar. 31 graus. A gente tem que dar um jeito aí de se refrescar, né? Só o ar-condicionado não dá. A galera já participando aqui, tem um monte de mensagens. 995-7-022-00, o WhatsApp aqui da Arauto. Alô, Cássio, mandou foto aqui da cerveja, meus amigos, que maravilha. Tamo junto, garoto, bom final de semana pra vocês em linha Santa Cruz, ao som aqui da 95.7. Ele também já tá concorrendo à promoção aqui da tarde, né? Vale compras do Mercado Sena e ainda tem par de ingressos pra estocar, né? Final de semana que vem, gente. Final de semana que vem, hoje também temos corrida, né? Evento no Autódromo Internacional de Santa Cruz, a Copa Endurance, também a Copa BMW M2. Final de semana agitado aí no Autódromo Internacional e na semana que vem tem Stock Car. 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Meu amigo João Vitor. Alô, João Vitor do Albardão, por aqui iniciando a tarde muito bem sintonizados na escuta do Sabadão. Tamo junto. Bom final de semana para todos. João Vitor, tamo junto. Ótima tarde, um final de semana especial para ti e para toda a turma. Obrigado pelo carinho e pela audiência. Quem mais? A Melina mandando seu recado também, né? Oi, Melina. Ontem ela esteve aqui na rádio visitando a gente. Que legal, nossa grande amiga aí de todos os dias. Melina, um abraço, um beijo pra você, tudo de bom. Obrigado pelo carinho. 995-7-022-00. Vou pro intervalo. Daqui a pouco tem banda São Francisco.
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2: Na região dos Vales, 31 graus.
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do jeito que você sempre quis. 1h25, bora com mais sucesso. Banda São Francisco, nossa vez.

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1: Arauto, alegria e informação, tá aí o sucesso com meus amigos da banda que arrasta multidões, Banda Magia Musical. Calendário, ah, que você tava cantando junto, né? É sucesso aqui da sua Arauto, é sucesso da Banda Magia. 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Um abraço pro Alex, do bairro Senai, tá por aqui também. Valeu, Alex. Obrigado pela sua audiência, viu? Aos amigos do Senai, um forte abraço, bom final de semana. A Jaine Heck também mandando a sua mensagem. Valeu, forte abraço pra você, Jaine. Por aqui a mensagem que... Ah, a turma tá preparando aí um churrasco de fundamento, hein? Que maravilha. Alô, Jair, Jair Wells. Deixa eu ver aqui, ele mandou a foto do churrascão. Ao lado ali o copo Stanley, com o gole também, com o aperitivo, claro que sim, não pode faltar. E tem um vídeo aqui também, ele mandou um vídeo da churrasqueira do ambiente. Que maravilha, valeu Jair, tá curtindo aí o final de semana, né? Bom churrasco aí pra turma, obrigado pela audiência de vocês. Vamos dar volume no rádio, curtir sucesso, curtir música boa na programação aqui da Arauto. Eu vou pro intervalo, já já tô de volta com mais música. E se liga só na promoção do Dia dos Pais que tá incrível.
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2: Na região dos vales, 31 graus.
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0: 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Jorge Mateus, cantada boba. Fechando a nossa primeira hora da tarde do Sabadão da Arauto. 9957-02200. Pra você que tá ligando o rádio agora, ótimo final de semana. Bom demais ter você por aqui. Em casa, no trabalho, pra você que tá no carro. Bora curtir sucesso. Música boa. Aqui, na sua.
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2: 2:03, Arauto.
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São 2:07. A temperatura em Santa Cruz e região em 31 graus. Direto do portal Arauto, os destaques em notícias. Veracruz já entregou 45 novas moradias para famílias atingidas pelas enchentes. Outras 13 casas estão em fase final de construção. As obras fazem parte de programas habitacionais e devem totalizar 58 novas residências. O município também realiza ações junto aos córregos. Santa Cruz lança banco online para facilitar a adoção de cães e gatos. A nova ferramenta reúne fotos e também informações de mais de 220 animais acolhidos pelo Centro de Bem-Estar Animal. Os interessados podem escolher o animal pela internet também, depois buscar através da secretaria para iniciar o processo de adoção. Veracruz abre licitação para serviços de coleta e destinação de resíduos. As propostas podem ser enviadas até o dia 17 de agosto. O contrato, com duração de um ano, tem um valor estimado de cerca de R$ 2 milhões. A coleta vai atender as áreas urbanas e também rurais do município. 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

Arauto, alegria e informação. Banda Alma Nova, é Choro na Tela. Pra fechar mais um bloco aqui da tarde do nosso Sabadão da Arauto. 2h20. A turma segue participando por aqui. 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Final aqui do nosso Sabadão. Mandar um abraço aqui pra Simone Pires, do Arroio Grande. Pedindo a música Tubarões, com Diego e Vitor Hugo. Valeu, Simone. Bom final de semana pra você. Obrigado pela audiência, pela tua companhia. Um forte abraço. Aproveita ao máximo a tarde do final de semana aqui da Arauto. Um abração também pra Mercedes Wagner.

0: 11:23, Arauto.
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0: Na região dos vales, 31 graus.
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Agora tem Rainha Musical e o Fígado de Aço.

0: 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Tá aí o sucesso com Terceira Dimensão. Essa das clássicas do bailão. Vou pra Santa Catarina. É o clima da tarde aqui do nosso Sabadão da Arauto. Sertanejo, as bandas. Só música boa pra curtir até o final de semana. Na companhia aqui da sua rádio preferida, na companhia aqui da Arauto. 995-7022-00. Vamos lá com recados, participações, mas que tal o Alex Bones aqui, meus amigos? Ele tá tomando um banho de piscina nessa tarde, na melhor parte da casa. Valeu, ele e a esposa Luciane, né? Queremos também participar dos sorteios aí pros ingressos para o autódromo semana que vem. Valeu, Alex, um abração pra você aí. Aproveita, meu amigo, curtindo aí de boa na piscina pra espantar o calor. Valeu, grande parceria, né? Quem mais? A mensagem por aqui que chega da Fabi. Claro, vamos mandar o link aqui pra você, Fabi. Plataforma de sorteios Arauto, tem um monte de presentes por lá. Promoção do Dia dos Pais, os sorteios da tarde de hoje. Boa sorte, obrigado pelo carinho, pela audiência. Também a participação que chega do Adroaldo Castro. Tudo certo por aí, Adroaldo? Um abraço, meu amigo, obrigado pela sua companhia. Ótimo final de semana, obrigado pela audiência. 995-7022-00. Eu vou pro intervalo e você segue participando. Manda teu alô, manda teu recado, aquele sucesso, aquela música que você tá a fim de ouvir. E vamos tocar na tarde aqui da 95.7.
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0: Já tem Lua Santana, Clone.

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2: 17 para as 3, Arauto.
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2: Na região dos vales, 31 graus.
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4: Estamos de volta à tarde aqui do nosso Sabadão da Arauto. Mais música boa.
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4: 12 minutos para as 3, agora tem Luan Santana, Clone.

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Zé Neto e Cristiano escondendo ouro. Fechando mais um bloco e também mais uma hora do nosso sabadão. Tá bom demais, né? Música boa pra você curtir com a gente. 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Vai lá, boa sorte!

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0: 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Banda Navisson é sério, viu? É sério. São 3:16, o tempo tá mudando. A minha visão aqui na região central de Santa Cruz, em frente ao Parque da Oktober. Já nuvens carregadas chegando aqui na nossa cidade, na região. A chuva que deve chegar aí nas próximas horas. Essa tarde e noite aí do sábado, né? Deixa eu ver a temperatura. Baixamos 1 grau. Estamos com 30 graus agora de média. E a previsão é de instabilidade, de chuva, né? Vamos torcer para que tenhamos somente chuva, sem danos, sem temporais, para que nada de ruim aconteça, né? Maravilha. 995-7022-00 para tua mensagem, tua participação chegando por aqui. Deixa eu mandar mais recados. Boa tarde, uma ótima tarde para vocês. Quem mandou a mensagem foi a Isabel Cristina. Tudo bem contigo, Isabel? Tudo legal por aí? Bom final de semana, obrigado pelo carinho, pela audiência. Alô, Leonita Tavares. Nossos amigos do Mato Alto, Veracruz. Ela tá pedindo aqui a banda da Nube Azul, só pra curtir. Tá bom, vamos tocar sim. Leonita, bom sábado pra você, aproveita a tarde. Alô, Patrick Santos, em Cachoeira do Sul. Tudo legal por aí, Patrick? Tudo certo? Tamo junto, meu amigo. Obrigado pela sua audiência. Forte abraço pra ti e a todos aí da região de Cachoeira do Sul. Desejando também a todos aí um final de semana. 995-7022-00. Eu vou pro intervalo. Só falta a tua mensagem por aqui. Só falta a tua participação. Manda lá, tô esperando tua mensagem. É bom demais receber a participação da audiência aqui do nosso final de semana. E a próxima, daqui a pouco, tem a banda Portal da Serra.
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0: Já tem Doce Bandida, banda Portal da Serra. Esse

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1: Arauto, alegria e informação, mais uma das clássicas do bailão que você curte, que você ouve aqui na Arauto. 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

0: 19 para as 4, Arauto.
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0: Na região dos vales, 29 graus.
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0: a Simone Mendes, Direitos Iguais. A próxima que você vai curtir aqui no Arauto.
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2: Final de semana tá aí, meus amigos. Bora aproveitar. 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Pra hoje, sabadão, você vai fazer a festa no La Barca Show Club. No palco, Banda Flor da Serra, Banda Águia e ainda a Banda da Casa. O início às 20 horas. Baile no Clube Las Vegas. No palco, Banda Águia e a Banda da Casa. O início, 20 horas. Pra amanhã, domingão, domingueira no La Barca Show Club. Você vai fazer a festa com Banda Escala, Banda Tropical e a Banda da Casa. Amanhã, domingueira, o início às 15 horas. Aniversário de 133 anos do Salão KS, o Capio e Silva da Linha Nova. É domingo, 2 de agosto, meio-dia almoço, antecipados a R$ 35,00. Até hoje, até o primeiro dia de agosto. No dia, R$ 40,00. 13h30, apresentação do CTG Recanto Nativo. 14h30, Musical Cruzeiro do Sul. 17h30, Banda Nova Dimensão. E às 20h30, Paulo Ricardo Fagundes, mais Top Som. Sorteio também de um salário e meio. Até às 17h30, ingressos grátis. Agenda Arauto, pro final de semana, pra você fazer a festa, pra você se divertir.
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0: informação, banda Doce Desejo, a culpa é sua. 4h17, bora com recados, participações da audiência aqui da tarde do nosso sabadão. Manda um abração aqui pra Maria Nunes dos Santos. Tudo bem com você, Maria? Forte abraço, obrigado pela audiência, tá bom? Alô, Terezinha, turma aqui de Rio Pardo mandando a mensagem, né? Valeu, forte abraço pra você também, Terezinha. Bom demais saber que você tá com a gente. Tem mais, é muita participação, hein? Tá bonito de ver. 995-7-022-00. Toca nova do Corpo e Alma com Traia Véia. Quem pediu aqui foi o Diego Jung. Alô, Diego, tudo legal? Forte abraço, meu amigo. Bom final de semana. Também o Daniel Moura de Cachoeira do Sul. Mais um recado de Cachoeira. A audiência do Arauto tá bombando por lá que eu tô sabendo, hein? Que maravilha. Vamos aqui, Daniel. Claro, participar da promoção do Dia dos Pais, meu amigo. Plataforma de sorteios Arauto, o link eu vou mandar aqui pra você, vai te dar acesso à plataforma e você garante a sua participação por lá, tá bom? Um abraço, tudo de bom aí pra vocês e boa sorte. Eu vou pro intervalo e você segue participando. Vai lá, tô curioso pra saber a tua tarde, o que é que você tá aprontando, a galera que tá aí contigo também, tá por casa, tá no trabalho. Vamos lá agitar este final de semana incrível ao som aqui da 95.7. Para você que tá no rádio, também através da internet, talvez um pouquinho mais longe aqui do nosso Vale do Rio Pardo, e nos acompanha também através da internet, é bom demais ter a sua companhia. Já já, mais uma do JM.
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3: Bate, bate, cabeceira, vou te amar.
0: JM e a briguinha.
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0: Daqui a pouco, é a próxima aqui do sabadão.
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0: 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Você tava cantando junto que eu sei. Essa aqui é daquelas que todo mundo conhece. Leonardo, alô meu amor. 19 minutos para 5. 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Meus amigos, eu tenho aqui um par de ingressos, hein? Tá valendo. Sorteio acontece no final do programa, às 6 horas. E ainda pra hoje tem vale compras de R$100 no Mercado Sena. 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Tudo isso para hoje, então. Beleza? 6 horas sem sorteio rolando. 995-70-2200 para tua mensagem. Alô, José e a Rita. O José Amaro Limberger e a Rita com a gente, né? Alô, meus amigos de Rio Pardo. Forte abraço para vocês, viu? Tudo de bom. Obrigado pelo carinho e pela audiência. O Ricardo Schlesner, é isso? Espero estar certo aqui na pronúncia do teu nome, viu, Ricardo? Abração para você, meu amigo. Obrigado pela audiência também, curtindo aqui a programação do Sabadão da Arauto. Temos um colorado aqui, só pela foto do perfil. Tá lá, o símbolo do Inter. É o Flávio que mandou a mensagem. Final telefone 4682. Ótima tarde pra você também, Flávio. Obrigado pela audiência, pela tua companhia, meu amigo. Aproveita ao máximo o final de semana aqui na 95.7. Eu vou pro intervalo. Daqui a pouco vem o embaixador. A próxima é com Gustavo Lima.
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2: 15 para 5, Arauto.
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3: Na região dos vales, 28 graus.
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Mais sucesso, mais música boa aqui no nosso Sabadão. Gustavo Lima, tá nos... Assunto que dói.

0: 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Calcinha de renda. Sucesso com Panda e Gustavo Lima. Fechando mais uma hora da tarde aqui do sábado. 995-7022-00. 6 horas tem sorteio rolando. Bom demais ter você por aqui, curtindo o Sabadão da Arauto. Já já, tem mais sucesso. Não sai daí, não.
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0: Daqui a pouco tem Guilherme.

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São 5:05. A temperatura em Santa Cruz e região em 26 graus. 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Futebol Santa Cruz volta a ter mascote oficial nos jogos do clube. Um galo foi apresentado antes da estreia do time na divisão de acesso neste sábado, no Estádio dos Plátanos. O animal resgata uma antiga tradição e vai ficar nas dependências do clube, sob os cuidados de um funcionário. Cerca de 1000 pessoas acompanharam as finais do Campeonato Municipal de Futsal em Santa Cruz. Os jogos de ida foram disputados no ginásio poliesportivo Arnão. Cruzeiro e Cruzeiro Lendas venceram as suas partidas. ASF Faxinal e Bom Jesus empataram em 1-1. Os jogos de volta vão ser no dia 7. Santa Cruz lança banco online para facilitar a adoção de cães e gatos. A nova ferramenta reúne fotos e também informações de mais de 220 animais acolhidos pelo Centro do Bem-Estar Animal. Os interessados podem escolher o animal pela internet e depois procurar a secretaria para iniciar o processo de adoção. 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

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Abrindo a última hora aqui do nosso sabadão, agora tem Guilherme Benuto. Eu duvido.

0: da Mercosul, mesa 14. 5:19. É o nosso sabadão. Bora lá com recados aqui. Tem uma galera aqui comigo. Um abraço pra Rosane Lopes, do bairro São João. Tá pedindo música com Rainha Musical, Fígado de Aço. Mandando pra todos que estão na escuta desta rádio maravilhosa. Valeu, Rosane. Obrigado pela audiência, viu? Obrigado pela sua companhia. Uma excelente tarde pra você. Também a mensagem que chega por aqui. Boa tarde, a mensagem da Ana. Tudo bem com você, Ana? Obrigado pelo carinho, pela tua audiência. O Lídio, boa tarde, o link do sorteio da plataforma, né, Lídio? Claro, vamos mandar aqui pra você. Falando nisso, 6 horas sem sorteio rolando. Eu tenho vale compras do Mercado Cine Monte Alverde. E ainda, par de ingressos pra Stock Car, é semana que vem. Autódromo Internacional de Santa Cruz. Aqui também chega o recado da minha amiga Alemoa Kiss. Tudo bem contigo, Alemoa? Valeu, obrigado pela audiência de vocês. Forte abraço, bom final de semana, aproveitem ao máximo. Já vou estar te respondendo aí, tá bom, Rose? A Rosemary Leão de Brum, de Pantano Grande. Obrigado pelo carinho também, pela audiência. Ótimo final de semana. Eu vou pro intervalo. 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
2: Cinco e vinte e cinco, Arauto.
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2: Na região dos vales, 24 graus.
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0: maçã. Rainha musical é bem seu papel. Várias músicas clássicas do bailão aí na tarde, né? Essa aqui é uma delas, Rainha Musical. É bem seu papel. Muito bem, meus amigos. 16 minutos para 6. Quase finalzinho aqui do programa. Daqui a pouco tá saindo presente. Dois sorteios, na verdade. Eu tenho um vale-compras de R$100 do Mercado Centro e par de ingressos para Stock Car. Final de semana que vem no Autódromo Internacional de Santa Cruz. Fica a dica. Pra você que já participou, boa sorte. Expectativa mil. Pra quem não foi ainda pra nossa plataforma de sorteios, instantes finais. Daqui a pouco, vou estar divulgando os ganhadores aqui na nossa tarde, no nosso Sabadão da Arauto.
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0: E no último bloco do Sabadão, Cleiton Romário. A música é essa, ó.
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0: 14 para 6, Arauto.
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0: Na região dos vales, 23 graus.
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3: 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Simbora, reta final aqui do nosso sabadão. Eu já tô curioso pra saber os ganhadores, pra conhecer os ganhadores da edição de hoje.

0: informação. Tá aí o sucesso com o Henrique e Juliano. Alô, Inveja, pra fechar a edição deste sabadão, aqui na sua Arauto.
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0: Tá na hora de dar presente pra nossa audiência. Temos aqui dois presentes. Vale compras de R$100 do Mercado Sem pra você. Alô, Camila. Camila Luiza Bronic, parabéns, Camila. Você vai visitar o Mercado Sem, vai garantir as compras já com R$100 em mãos, presente aqui da Arauto, né? E agora tem par de ingresso para Stock Car. Final de semana que vem, com fortes emoções no Autódromo Internacional de Santa Cruz, a Stock Car de volta à cidade. Par de ingressos para curtir tudo de pertinho para você, Daniel da Silveira. Parabéns, Daniel. Aos ganhadores, obrigado pela participação e aproveitem os seus presentes. Valeu, gente, fechando a edição deste sábado do Sabadão da Arauto, que volta próximo final de semana, no sábado, 1 da tarde. Na sequência vem chegando Parada Obrigatória, Lucas Batista, com as 50 músicas mais tocadas da última semana aqui da Arauto. Eu, Eduardo Gressi, tô de volta na segunda-feira

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0: Primeiro de agosto, chegamos ao mês de número 8 do calendário 2026, o ano que tá correndo, correndo, correndo, correndo. Quero saber de você, já fez muita coisa nesse ano? Tem muitos planos ainda? Olha, se eu fosse você, eu corria mais um pouquinho, porque até o final do ano tem muito tempo ainda pra gente realizar os sonhos, pra gente conquistar, de repente, um carro novo, a casa própria, por que não? A gente precisa sonhar, a gente precisa, acima de tudo, acreditar. É o que a gente quer fazer, quer estimular você a acreditar. Primeiro de agosto, estamos chegando com Parada Obrigatória pra tocar, sabe o quê? As 50 músicas mais executadas da semana. É só o filé, é só a nata, aquela que tocou pra caramba aqui na Arauto, na internet, nas redes sociais, nas principais rádios do Brasil. Fique com a gente, até as 9 horas da noite tem o Parada Obrigatória, que começa com Zé Neto e Cristiano e a música Quase Todo Dia. Bom fim de semana pra você.
1: Ó.

Araújo com Panda, essa música que é boa demais. 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
0: Chegando mais sucesso com ele, Safadão.
2: Ah, canção rei. Isso aqui tem que ter sentimento.

participação, Gustavo Lima, Assunto que Dói. Essa canção fecha a primeira hora aqui do nosso Parada Obrigatória, edição deste sábado, dia 1º de agosto. Estamos já no mês de número 8, já falei, acredite, confie, trace seus objetivos, ainda tem bastante tempo até o final do ano. Que você fique aqui na Arauto sentindo essa energia positiva, esse calor humano. Daqui a pouquinho tem Kleber e Cauã, fica com a gente. Tem

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Faltou alegria e informação, Israel e Rodolfo. Hoje não. Hoje não o quê? Aqui é hoje sim, viu? 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
0: Matheus e Cauã com Lauana Prado e o sucesso Admita.
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0: Arauto, Alegria e Informação, Felipe Rodrigo, 2 Gumes. Essa canção fecha a segunda hora aqui do nosso Parada Obrigatória. Daqui a pouco tem uma sequência de mais 30 minutos. É um sucesso atrás do outro. Fica com a gente.
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Ana Castela com Pericles. Simplesmente acontece. Essa parceria que, eu não canso de dizer, ficou boa demais, hein? Ana Castela com a sua música mais agro e o Pericles com esse pagodinho. Que combinação boa. E você curtiu aqui na sua Arauto. Ao intervalo, daqui a pouco tem Henrique e Juliano, atração confirmadíssima da Outubro 2026. Tem

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é Zé de Camargo. Essa canção fecha o nosso Parada Obrigatória, edição deste sábado, dia 1º de agosto. Gratidão pela sua companhia, pela sua audiência. Vem aí o Carimbadas Daralto, muita música boa pra você aqui na 95,7. Um ótimo final de semana.

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